Se você quer, levante a sua mão, deixa eu orar por você. Esse é o sinal. Eu quero, pastor, voltar para Jesus, me reconciliar com Ele. Deus te abençoe, minha pequenina. Deus te abençoe. Tem mais alguém que deseja fazer isso? Eu quero me reconciliar, eu quero voltar para Jesus. Há mais alguém? Tem mais alguém? Pode ser que tenha alguém aqui que até goste de vir à igreja, de ouvir a palavra, de cantar, mas nunca tomou uma decisão, nunca entregou a vida a Jesus. E hoje, de forma muito forte, sentiu que é o momento. Não quer mais usar desculpas. E sentiu que é o momento. Pastor, hoje eu quero entregar a minha vida a Jesus. Eu quero entregar o meu coração a Jesus. Eu quero sentir a presença de Jesus, dizendo: Jesus, aqui está a minha vida. Eu confesso o Senhor como Senhor e Salvador da minha vida. Você quer entregar seu coração a Jesus hoje? No lugar que você está, levante a sua mão, deixa eu orar por você. Corajosamente. Você sentiu a presença, então não espera mais. É agora. É o momento certo. Você que está em casa pode fazer isso colocando "eu quero" nos comentários. Mas você que está aqui, não. Você tem que mostrar. Você tem que levantar a sua mão, confessar para todo mundo ver que Jesus é o Senhor da sua vida. Há alguém essa noite? Há alguém? Eu vou perguntar pela última vez. Há alguém que quer entregar o coração a Jesus ou quer voltar para Jesus? Alguém?

0: Cecília já puxou para o banco certo, né, Cecília? E aí, minha princesinha? Deus te abençoe, minha filha. Já tomam conta, né? Você estava naquele banco ali, agora você está no banco das meninas, vão cuidar de você. E olhe para mim, minha filha. Você tem a melhor idade para servir a Jesus. A cabeça está boa, o corpo está forte, o coração está batendo forte também. E a partir de hoje, você vai viver o melhor, em nome de Jesus. Tá certo? Ana Thelma, tá vendo ali, Ana Thelma? Cadê a Adriele? Vem cá, Adriele. Desce. Chega aqui, minha filha. Meninas, mensageira do rei, tá? Adriele, você vai tomar conta também. Vamos orar? Deus, obrigado porque tua filha está voltando para tua casa. E obrigado, Senhor Deus, porque o Senhor colocou pessoas para cuidar, para ajudar, para caminhar. Mas o mais importante não são essas pessoas, é a tua presença, Deus. Abençoa a sua família, abençoa a sua casa, abençoa seus estudos. Abençoa, Senhor Deus, com toda sorte de bênçãos. Eu vou, Senhor Deus, abrir os olhos para terminar essa oração. E se porventura, quando eu abrir os olhos, tiver mais alguém com a mão levantada, dizendo que quer te servir, que quer voltar para Jesus, eu volto a falar contigo. Mas se não acontecer, eu te peço, tem misericórdia, Deus. É assim que eu oro no nome santo de Jesus. Amém. Deus te abençoe, minha filha. Viu? Um abraço. Cuide dela, Adriele. Vamos dar as mãos para encerrarmos o culto. A minha oração é que Deus possa abençoar a sua semana, que seja uma semana cheia de paz, uma semana cheia de decisões pautadas em Cristo. A minha oração é que o Espírito Santo nos direcione. A minha oração é que, se alguém precisar de você, você esteja à disposição. Tá? Fala para esse irmão aí, se precisar de mim, pode contar comigo. Fala aí para esse irmão, vá. Irmão, decore aí o rosto desse irmão, viu? Tem mais uma pessoa aí? Gente, tem mais alguém querendo entregar o coração a Jesus? Deixa eu ir aí. Entregando o coração a Jesus ou está voltando para Jesus? Os dois? Então tá bom. Eu criei problema para você, não foi? Desculpe, viu? Deixa eu falar uma coisa para você. A decisão que vocês tomaram é a mais importante decisão que alguém pode tomar. E vocês duas causaram festa no céu. Quando o pecador se arrepende dos seus caminhos, acontece festa no céu. E a minha oração, minha filha, é que Deus, Ele direcione os seus passos, os seus caminhos, tá? Vem cá você. Cadê a Daniela? Tá na aula. Irmã Edna, por gentileza, vem cá, irmã Edna. Vem cá. Fica aqui perto também, irmã Edna. Já sabem, né? Cuidem dela. Tá bom, irmã Edna? Pronto. Irmã Edna, pega o telefone dela, tá? Minha filha, nós vamos orar por você. Deus amado, eu quero te pedir que abençoe tua filha, abençoe sua casa, seus projetos e sonhos. Ela hoje toma uma decisão de desejar a tua presença, de estar na tua casa. E por onde ela for, Senhor Deus, eu te peço, cuida, ajuda, protege, livra de todo mal. Eu peço, Senhor Deus, que traga para ela novidade de vida. Escreve, Senhor Deus, o nome dela no livro da vida, onde ninguém mais pode tirar. Senhor Deus, ao terminar essa oração, se quando eu abrir os olhos tiver mais alguém com a mão levantada, eu voltaria a falar contigo. Se isso não acontecer, eu te peço, Deus, tenha misericórdia, em nome de Jesus. Deus te abençoe.
1: O Senhor também.
0: Deus
1: abençoe.
0: Amém. Amém. Amém. Você está feliz pelas decisões tomadas?
2: Amém.
0: Eu nem percebi, ó. Eu nem percebi. Vocês estão felizes?
2: Amém.
0: Não estou acostumado só com amém, não. Vamos aplaudir o nosso Deus mais forte. Agora vamos dar as mãos. Muito obrigado, Senhor Deus, por tua presença ser marcante na nossa vida. E obrigado pelo teu agir. Nos dá sabedoria e discernimento para abandonarmos as bagagens que devemos abandonar e levarmos para a nossa vida até o fim as bagagens orientadas por ti. Nos dá uma semana em paz e que o teu amor, Senhor Deus, que a graça redentora de Jesus, que a comunhão e as doces consolações do teu Santo Espírito estejam na nossa vida e na vida de todo o teu povo, de toda a tua igreja que está espalhada na face da terra. E o povo de Deus diz, amém, com muita alegria, engrandecido seja o Senhor. Aplaudam a Deus. Deus abençoe vocês. Deus abençoe.

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1: 21 horas e 11 minutos.
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0: 23h02.
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Amém? Aleluia. Glória a Deus. Aleluia. Aleluia. Adorando o Senhor. Aleluia.

O nosso Deus é o mesmo ontem, hoje e será eternamente. Ele abriu o Mar Vermelho e libertou Moisés e o povo de Israel do cativeiro de Faraó. Ele livrou Sadraque, Mesaque e Abidnego da fornalha de fogo. Ele livrou Daniel da cova dos leões. Ele deu a vitória para Josué, derrubando as muralhas de Jericó. O justo anda pela fé. Então, pela fé, receba, receba...

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1: Sete horas e 16 minutos.
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1: Olá, minha gente, bom dia. Muito bom dia pra você, meu amigo. Bom dia pra você, minha amiga. Alô, você, meu senhor. Muito, muito bom dia pra você, minha caríssima senhora. Bom dia sempre, em especial, a todos os queridos conterrâneos sertanejos e sertanejas da minha tão amada e querida região do Alto Sertão Alagoano. É com imenso prazer, alegria e satisfação que chegamos para mais uma manhã de muita, muita informação aí mesmo no seu rádio, no seu computador, no seu tablet e no seu celular. Você conectado, ligado e sintonizado, principalmente aqui nas ondas sonoras da nossa 98.5 Alternativa FM, a sempre mais querida e preferida de Delmiro e região. Você que acompanhava essa sequência de músicas maravilhosas, né, com a palavra e a mensagem de Deus para começar bem o dia e a semana, agora você fica com o que há de melhor na notícia e na informação, porque entra no ar, a partir de agora, mais uma edição do seu, do meu, do nosso programa Microfone Aberto, o seu informativo jornalístico de todas as manhãs, a verdadeira e primeira informação do rádio. Muito, muito obrigado desde já pela sua audiência. Apresentação e comunicação do nosso Microfone Aberto é desse seu amigo de sempre do rádio, Cláudio Márcio, e até às 10 eu conto com a sua audiência, com a sua companhia e com a sua sintonia. Aqui ao meu lado, no nosso controle de áudio e sonoplastia, trabalha comigo Juan Sandes. Pelas ruas e avenidas da Terra do Pioneiro, e assim a gente espera contar com a participação dele, o nosso repórter Givaldo de Sal. Apoio técnico é do Allan Kardec e a direção geral é do Ismael Sandes. E assim toda a nossa equipe reunida em mais um dia, em mais uma semana, com aquele objetivo de sempre, que é levar até você, amigo, amiga, senhor e senhora, informação verdadeira, com compromisso, responsabilidade, em respeito a você, principalmente, que acorda cedo, liga o seu rádio, conecta o seu celular, nos prestigia com a sua audiência e nos dá a licença de entrar na sua casa, fazendo assim parte de toda a sua família. Muito obrigado pelas portas abertas, pelo rádio ligado, pelo celular conectado. E assim a gente chega nesta manhã de segunda-feira, segundou, não é, gente? Coragem, porque hoje é segunda-feira, não há nada de preguiça, não é Dia Internacional da Preguiça de forma nenhuma. É o começo de mais um dia e de mais uma semana. Que ela seja abençoada, produtiva e iluminada para todos nós. Coragem, porque hoje é segunda-feira, hoje dia 8 do mês de junho, e começamos o mês junino, não é? Com a temperatura bem agradável. Já já a gente fala sobre o tempo, sobre a temperatura, não é verdade? Um final de semana chuvoso aqui na nossa região. Já já a gente fala de tudo isso. Aos aniversariantes desta data querida, parabéns, felicidade, saúde, paz, muitos anos de vida. Que você receba abraços sinceros e parabéns verdadeiros. Você merece estar rodeado, rodeada de pessoas que realmente o amam, a amam nesse dia tão especial, né? Então, parabéns, feliz aniversário para você que completa a idade nova no dia de hoje. Hoje também é Dia Mundial de Conscientização sobre Tumores Cerebrais, né? O tumor cerebral. Hoje é dia também do citricultor, né? Que também não deixa de ser um agricultor, não é? Hoje também é dia do oceanógrafo, hoje é dia de São Medrado e hoje também é dia mundial dos oceanos, não é? E sobre isso que a gente vai destacar para vocês. O objetivo desta data é relembrar a importância dos oceanos para o equilíbrio da vida no planeta Terra. E para isso, são realizadas várias atividades de conscientização civil sobre os perigos enfrentados atualmente pelos oceanos. Os oceanos constituem 2/3 da superfície terrestre e são o principal regulador térmico do planeta. Hoje, o grande desafio é justamente minimizar o impacto que as atividades humanas estão provocando nos oceanos. É importante conscientizar governos, populações e demais entidades para a urgência de criar medidas que protejam os oceanos, não é? O Dia dos Oceanos foi criado durante o Rio 92, na Conferência das Nações Unidas sobre o Meio Ambiente e o Desenvolvimento, que ocorreu no Rio de Janeiro naquele ano. A data é celebrada desde 1992. No entanto, a ONU, Organização das Nações Unidas, apenas oficializou a comemoração no ano de 2008, não é? Existem, na verdade, algumas frases que são emblemáticas nesse dia. Como, por exemplo, só jogue no rio ou no mar o que o peixe pode comer. né? Uma boa frase essa. O mar não é um obstáculo, é um caminho. O oceano nos deu a vida, está na hora de da gente retornar o favor. Existe uma outra que é bem falada e citada sempre neste dia e também todos os dias, né? Por órgãos e instituições de preservação do meio ambiente. Tenho esperança de que o maior conhecimento do mar, que há milênios dá sabedoria ao homem, inspire mais uma vez os pensamentos e as ações daqueles que preservarão o equilíbrio da natureza e permitirão a conservação da própria vida. Essa é uma frase do Jacques Cousteau, né, que é um grande ambientalista e oceanógrafo, né, que fez fama aí no mundo inteiro. Então, viva os oceanos, não é, gente? E que a gente possa preservar o nosso meio ambiente. Semana passada foi a Semana do Meio Ambiente, a sexta-feira foi o Dia Mundial do Meio Ambiente e a gente conversou aqui em entrevista no Cidadania Delmiro com o Marcos Diniz, que é secretário de Meio Ambiente do município, e ele falava justamente da importância da preservação. E aqui na nossa região, não é? Claro, somos um estado que é banhado pelo mar também, não é? Temos um dos maiores litorais do Brasil, né, na capital alagoana e grande Maceió, né? Então, essa consciência ou conscientização tem que ser todos os dias, não é verdade? Preservar o meio ambiente é preservar o meio da gente. E era justamente sobre isso que a gente falava. E aqui na nossa região, nosso bioma, não é? Que é a Caatinga. A gente tem que preservar sempre também, olhar com bons olhos para a preservação também do nosso velho Chico, não é? O Rio São Francisco, que, né, nos dá honra e nos banha aqui na nossa região. Somos uma cidade também ribeirinha e precisa se conscientizar justamente sobre a importância do que representa, não é? O nosso velho Chico. A gente tem que preservar também. E que não fique essa conscientização só na semana passada ou no Dia do Meio Ambiente, que foi justamente na última sexta-feira, Dia Mundial do Meio Ambiente. Mas que esse pensamento seja todos os dias da nossa vida. Eu digo sempre que data de conscientização é sempre todos os dias e não só no dia. Existe o dia para a gente lembrar, mas que todos os dias da nossa vida seja de conscientização, principalmente quando se trata de algo tão importante como é o nosso meio ambiente, que é o meio em que vivemos, é o meio da gente, sem dúvida nenhuma. Então, viva todas essas datas de conscientização, vamos celebrar os aniversariantes do dia, que esse dia seja especial para vocês. E como forma de agradecer a Deus por nos dar o dom da vida em mais um dia, em mais uma semana, vamos aplaudir essa segunda-feira e essa semana que começa justamente neste dia, não é? Então, para tudo isso, vamos aplaudir esse dia que começa. Vamos lá. Muito bem, viva a vida, viva os aniversariantes do dia, viva principalmente a Deus, né? E obrigado, Senhor, por nos permitir estarmos aqui mais um dia e mais uma semana, que essa semana seja repleta de paz e bênçãos para todos nós. Eu falava sobre o tempo e a temperatura, vivemos um final de semana de temperaturas bem agradáveis, um final de semana chuvoso, e para esta semana, o que diz a previsão do tempo para a nossa região e para o Brasil? Vamos agregar também a previsão do tempo no Brasil, como é que fica o tempo e a temperatura em toda a região do Nordeste brasileiro. A gente vai trazer também essa informação dentro do nosso programa de hoje a você que acompanha a nossa programação. Então, no ar, tempo e temperatura para você. Vamos lá.
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1: Tempo e temperatura para você que nos acompanha. Dia que começa com 21 graus de temperatura. 20 graus nessa variação neste início de dia. 26 apenas é a máxima prevista para hoje. Então, teremos um início de semana de temperaturas bem agradáveis, temperaturas baixas aqui na nossa região. Para hoje, segunda-feira, sol com muitas nuvens durante o dia, períodos de céu nublado, noite com muita nebulosidade. A probabilidade de chuvas para hoje é de 70% com 0,1 milímetros de volume de chuvas previstos para a nossa região. A umidade relativa do ar é de 91%, não é? E com queda ali por volta das 14 até as 16 horas para 69% apenas, não é? Um pouco acima do considerado ideal, mas ainda muito distante daquilo que é satisfatório. Então, É sempre muito bom lembrar que a hidratação ela é sempre muito importante, ingerindo bastante líquido ao longo do dia e, claro, evitando os raios solares caso o sol brilhe com mais intensidade ali entre 10 da manhã e 4 horas da tarde. É o que a previsão do tempo prevê para a nossa região e também a meteorologia, não é? Sobre a previsão do tempo a nível nacional, deixa eu ver aqui se a gente conseguiu trazer aqui, carregar essa informação. A internet é sempre nesse período complicada, não é? Principalmente na segunda-feira, né? A gente vai ver se consegue durante o programa trazer aqui essas informações para você que acompanha a nossa programação, nosso programa Microfone Aberto, neste início de semana, nesta segunda-feira. Vê se a gente conseguiu aqui carregar essa informação, deixa-me ver aqui, acho que a gente conseguiu aqui. Sim, vamos lá então. A Maria Clara ela vai trazer o complemento das informações do tempo e da temperatura. A temperatura que deve passar dos 25 graus apenas no interior de todo o Nordeste. Vamos à informação com a repórter Maria Clara para a gente complementar as informações sobre o tempo e a temperatura. Vamos lá. Pode colocar no ar, Juan.
2: O contraste de temperatura continua no Nordeste do Brasil ao longo desta semana. Isso acontece porque temos a presença de uma massa de ar seco atuando no interior do Brasil, que influencia o tempo especialmente no interior do Maranhão, do Piauí, no Ceará também, em grande parte aí do estado da Bahia. Então, nestas áreas, nós temos a presença do sol, pouca chance de chuva, temperaturas muito elevadas e alto risco de queimadas. A máxima passa facilmente aí dos 33, 34 graus. Só a nível de comparação, a cidade de Balsas, no sul do Maranhão, pode registrar máximas em torno de 36 graus ao longo desta semana. Enquanto isso, nas áreas litorâneas, tem uma circulação de ventos úmidos do mar, tem áreas de instabilidade e há expectativa de chuvas ao longo dos próximos dias. Chuvas isoladas, mas que podem acontecer a qualquer momento. E as temperaturas nas áreas litorâneas ao longo desta semana não ficam tão elevadas justamente porque há expectativa de chuva. Em Salvador, a máxima nestes próximos dias vai ficar em torno de 28, 29 graus. No Recife faz algo em torno de 30 no período da tarde e em Fortaleza, com potencial de chuvas a qualquer momento, principalmente neste início de semana, a máxima vai ficar em torno de 30 graus. Maria Clara Sasaki, da Tempo Ok Meteorologia, em parceria com a Agência Rádio Web.
1: Muito bem, obrigado Agência Rádio Web pelas informações sempre repassadas aqui para o nosso programa. Complemento sobre o tempo e a temperatura em toda a nossa região. Desta feita, a região Nordeste como um todo. Então o tempo, a temperatura deve ficar assim durante toda essa semana. Agora, claro, ouvimos aqui a nossa previsão do tempo, as nossas informações sobre o tempo e sobre a temperatura. Agora é hora de ficar bem informado porque já tem notícia acontecendo e se tem notícia acontecendo aqui você começa o dia e acorda sabendo. Sai na frente quem começa o dia bem informado, informação é com a gente. Vamos colocar no ar as nossas manchetes do dia, o que já é notícia nesta manhã, o que foi notícia durante essas últimas 72 horas aqui na nossa região. Vamos lá.
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1: Tivemos um final de semana marcado pela violência no trânsito, né? E nas rodovias, acidentes fatais com óbitos, não é? Foram o grande destaque, lamentavelmente, negativo deste final de semana. É mais um, né? É mais um. A gente fecha sempre o programa Cidadania Delmiro da sexta-feira pedindo às pessoas cautela, não é? Cuidado. Se beber, não dirija. Se dirigir, não beba, não é? E essas questões sempre que trazem à tona esse cenário lamentável de acidentes ocorridos na nossa região. Infelizmente foi isso o que aconteceu, não é? E a gente começa falando justamente sobre uma dessas ocorrências que chamaram a atenção durante o final de semana. Uma colisão entre um Fiat Uno e um caminhão deixou um morto e 3 feridos na L-220 em São José da Tapera. Um gravíssimo acidente, não é? Foi registrado na tarde da sexta-feira e deixou uma pessoa morta e outras 3 feridas nas proximidades do povoado Caboclo, zona rural da cidade. A colisão envolveu um Fiat Uno vermelho e um caminhão guincho na curva conhecida como S do Caboclo. Segundo informações que foram apuradas, o Fiat Uno seguia no sentido Caboclo-Piau, enquanto o caminhão trafegava na direção contrária, quando aconteceu a batida. O ocupante do carro não resistiu aos ferimentos e morreu ainda no local. No Fiat Uno também estava o irmão da vítima, que seria o motorista do veículo. O estado de saúde dele não foi informado até onde a gente acompanhou. E até o momento não temos também informações sobre o seu estado de saúde. No caminhão haviam dois ocupantes. O motorista teria sofrido um ferimento na cabeça e recebeu atendimento de uma equipe do SAMU. O segundo ocupante teve apenas ferimentos leves. A vítima fatal seria moradora do sítio Bananeiras, também em São José da Tapera. Equipes da Polícia Militar foram e estiveram no local para os procedimentos cabíveis. Até o momento, não temos informações sobre o que teria provocado essa colisão, mas pelo cenário, não é, de destruição que ficou essa rodovia, gente, o caminhão tombou, né, com essa batida, ele chegou a tombar. E o Fiat Uno, então, um carro de menor porte, não é, ficou completamente destruído. E ali não havia como, não é, e foi exatamente do lado do passageiro, né, essa colisão, essa batida, e aí foi morte instantânea desse ocupante desse veículo. E um acidente realmente de proporções muito graves aqui ocorrido na última sexta-feira, a conhecida curva do S do Caboclo, ali entre São José da Tapera e Piau. E essa parte da rodovia é cenário, já foi cenário de vários acidentes também fatais com vítima ali naquela região. Lamentável, não é, gente? A gente só tem a lamentar. E aqui em Delmiro Gouveia, um homem ficou ferido, falando em acidente, não é? Após um acidente de moto. A vítima tem 47 anos de idade, foi socorrida pelo Corpo de Bombeiros e encaminhada ao Hospital Regional do Alto Sertão. De acordo com informações do atendimento pré-hospitalar, a ocorrência foi registrada por volta das 8h30 da noite. O Corpo de Bombeiros Militar foi acionado para atender a essa situação. No local, os militares encontraram a vítima consciente, queixando-se de dores no membro inferior direito, ou seja, na perna direita. Após os primeiros atendimentos, o homem foi encaminhado ao Agarras, onde recebeu ali avaliação médica e cuidados especializados. A ocorrência contou com o emprego de uma viatura e quatro militares. Até o momento, a gente não recebeu, não foram divulgadas informações sobre o que teria acontecido, não é? Qual a dinâmica, as circunstâncias deste acidente. O que a gente recebeu apenas foi a informação sobre o sinistro, né? Sobre esse acidente, mas não nos chegou informações complementares sobre o que teria causado este acidente. A gente segue acompanhando esse caso. À medida que as informações forem nos chegando, a gente vai repassando para você que nos acompanha. E olha, gente, um pai levou um bebê de 11 meses sem autorização da mãe e o caso foi parar na primeira regional aqui em Delmiro Gouveia. Uma bebê de 11 meses foi levada pelo pai sem autorização da mãe durante a noite da última sexta-feira no bairro Bom Sossego, aqui em Delmiro Gouveia. A criança foi localizada pela Polícia Militar pouco tempo depois e devolvida à família sem ferimentos. De acordo com o boletim de ocorrência, a mãe se preparava para viajar quando o homem, ele veio a se aproximar do veículo em que ela estava, pegou a filha alegando que iria se despedir e deixou o local com a criança. Após ser acionada, a polícia encontrou a bebê na residência do pai. Segundo o registro policial, esta criança estava bem e não apresentava sinais de maus tratos. As partes foram encaminhadas à delegacia plantonista, onde foi registrado um TCO, um termo circunstanciado de ocorrência, para apuração deste caso. Um caso que chamou a atenção também dessas últimas 72 horas aqui na nossa região. E um caso de violência doméstica, mais um, não é? Toda segunda-feira também a gente traz vários eventos, né, situações, ocorrências ligadas à violência doméstica. E esse final de semana não foi diferente. Após ameaçar matar a própria família, o homem foi preso dentro de casa. Isso aconteceu aqui na cidade sertaneja de Maravilha. Um homem, ele foi preso após ameaçar matar familiares dentro de uma casa em Maravilha. Segundo relatos das vítimas à polícia militar, ele chegou à casa em estado alterado, supostamente após consumir bebida alcoólica, drogas e medicamentos controlados. Durante a discussão, ele teria afirmado possuir uma arma de fogo e teria ameaçado matar todo mundo da família. Olha que coisa, hein, gente? Após as ameaças, esse homem entrou na residência e foi dormir. Simplesmente foi dormir. Com autorização da dona da casa, responsável pelo imóvel, os policiais entraram na residência e localizaram o suspeito dormindo. De acordo com a polícia, ele colaborou com a abordagem e apresentava sinais evidentes de embriaguez. As partes foram encaminhadas para exame de corpo e delito e, posteriormente, levadas ao Centro Integrado de Segurança Pública de Santana do Ipanema, onde foram adotadas as medidas legais. O homem permaneceu à disposição da justiça. Portanto, tá aí, para variar, mais um caso de violência doméstica e desta feita o fato inusitado que chamou a atenção, que esse homem disse portar uma arma de fogo e queria matar toda a família. E depois de tudo isso, de toda essa arruaça, né, e ameaça, ele foi dormir, como se nada tivesse acontecido. E aí só deu para ele, né? A polícia o prendeu, o encontrou ainda dormindo e completamente embriagado, não é? Completamente embriagado. Aí vai alegar que foi, né, a marvada cachaça, não é? E aí vai ficar tudo de boa, enquanto a família, né, fica sobre essas ameaças sempre. E quando o bebê da próxima vez vai fazer tudo de novo? Enfim, não é? Esta é uma boa pergunta que precisa ser respondida, não é? Mas sem dúvida nenhuma, pelo menos foi preso, não é? E no outro dia, além da ressaca física, não é? Normal, da embriaguez, a ressaca, né, psicológica, não é? A ressaca moral também, não é verdade? Tomara que aprenda, não é, gente? Tomara que aprenda e não faça isso de novo. Olha, e este final de semana foi marcado por mais uma entrega de uma obra importante aqui em Delmiro Gouveia, em parceria com o governo do estado. A prefeita Ziane Costa, em parceria com o governador Paulo Dantas, entregou quase 8 quilômetros de pavimentação asfáltica nos acessos de Caraíbas do Lino ao distrito de Sinimbu. Uma pista que ficou realmente muito bonita, não é, gente? Muito bonita, realmente. O principal marco do fim de semana na zona rural da cidade foi a transformação na mobilidade e na infraestrutura local. Neste sábado, a prefeita Ziane Costa e o governador Paulo Dantas inauguraram oficialmente a tão aguardada pavimentação asfáltica das estradas que dão acesso aos povoados de Caraíbas do Lino e o distrito de Sinimbu, conectando as comunidades diretamente à rodovia BR-423. A solenidade de entrega foi festejada com entusiasmo pela população, contando inclusive com uma grande corrida simbólica na nova pista para celebrar essa conquista histórica. A chegada da pavimentação resolve problemas históricos das famílias que vivem ali no local, eliminando de vez o transtorno causado pelo acesso de poeira nos períodos de seca e pelas poças de lama nos meses chuvosos, como estamos vivendo agora, que dificultavam o acesso às localidades. O grande destaque da intervenção asfáltica foi a pavimentação completa de um trecho que soma quase 8 quilômetros de extensão, para garantir que o asfalto tenha maior durabilidade diante do tráfego da região e a via receber um sistema planejado de obras de drenagem. Além disso, toda a extensão recém-asfaltada já conta com sinalização horizontal e vertical adequada para segurar a trafegabilidade e proteção dos condutores e pedestres ali na região. A gente separou aqui um trecho da fala da prefeita Ziane, deixa eu ver aqui se eu consigo encontrar, para compartilhar com vocês aqui que acompanham o nosso programa. Eu não sei se a gente conseguiu separar aqui, eu acho que não é? Deixa eu ver se eu só consigo aqui trazer essa informação para vocês que nos acompanha. Deixa eu ver aqui se a gente consegue trazer aqui essa matéria, que foi uma matéria inclusive do Delmiro Miserável, né? Foi uma entrevista, a gente tem que dar o crédito aqui, entrevista feita pelo Josafá com a prefeita Ziane Costa. Deixa eu ver se eu consigo recuperar essa fala aqui da prefeita. Deixa eu ver aqui se eu... Acho que sim, não é? Vamos lá, vamos ver se a gente consegue reproduzir, Juan. Vamos lá. Eu acho que sim. Coloca aí no...
3: Acesso ao Boca do Lino. Do lado da... Qual a importância de entregar uma obra como essa aqui para a nossa população?
4: Olha, na verdade, essa população já esperava por esta obra há muito tempo.
3: Há anos.
4: Para a gente é uma alegria muito grande, né, no dia de hoje, poder estar aqui, né, participando deste evento. E eu quero aqui, Josa, agradecer primeiramente a Deus por este momento, né, agradecer a todos os parceiros, porque esse projeto foi feito lá em 2021, quando Renan Filho ainda era governador do estado. Depois Paulo Dantas assumiu e continuou com o projeto em andamento. E agradecer a todos os parceiros: Renan Filho, Renan Calheiros, Remy Calheiros, Isnaldo Bulhões, por tudo que vem acontecendo na nossa cidade. Já foram 3 acessos, né, entregue: Porto da Barra, Sinibu, JK. Né? E nós temos mais 2 para ser entregue, que é o acesso da Lagoinha e o acesso do Alto Bonito, que vai ligar o Alto Bonito ao anel viário. Então são obras importantes, primeiro para os agricultores, né? Porque plantam e querem fazer com que suas mercadorias cheguem com mais rapidez, né, aos centros, onde da Lagoinha, e o acesso do Alto Bonito, que vai ligar o Alto Bonito ao anel viário. Então são obras importantes, primeiro para os agricultores, né? Porque plantam e querem fazer com que sua...

0: aguardaram, né, e que viram este sonho virar realidade.
1: E é mais do que uma entrega de uma pista, que eu vi que também tem praça para as crianças e tudo mais, não
0: é
1: isso?
0: Exatamente. Esse projeto é o que faz Alagoas de ponta a ponta. Então ele tem o acesso, ele tem a construção da praça, né? E tem praça em Caraíbas do Lino e praça em Sindimbu. Então assim, é um projeto muito bonito, um projeto que encanta, né, a todos. Porque essa pista ficou belíssima.
1: Ciclovia.
0: E eu não vejo a hora, né, de poder entregar também Alto Bonito e Lagoinha.
1: Eu quero saber, Ziane vai fazer a caminhada também aqui, tá fitness?
0: Vou não, Josa, vou não, minha gente.
1: A correria é demais, né, Ziane?
0: É, aí é só pra quem é atleta, né, quem já corre há muito tempo, como o governador Paulo Dantas, né, como o senador Renan Filho. Esses com certeza vão participar da corrida e tantas outras pessoas que estão aqui esperando eles para poder correr junto.
1: Com certeza, Ziane, parabéns pelo trabalho, que Obrigada. Deus abençoe, e vamos em breve inaugurar Alto Bonito e Lagoinha.
0: Exatamente, tenha certeza disso.
2: Valeu. Muito bem, tá aí, entrevista concedida ao portal Delmiro Miserável com o Josafá, não é? Ela até agradecer pela gentileza, e tá aí, gente, alegria, não é? Parabenizar a população também por ter esperado pacientemente por essa obra muito importante ali para aquela região. Melhor para o escoamento da produtividade da agricultura, não é? Chega com mais rapidez e segurança, né, os produtos produzidos ali por agricultores da região aqui, a cidade ou as cidades vizinhas, porque este acesso dá direto na BR-423, rodovia federal que cruza e corta aqui o sertão alagoano, sem dúvida nenhuma, um divisor de águas para aquela região, né? Um divisor de águas, realmente uma obra pioneira ali naquela região. Quem diz melhor é a população local, né? Felicíssima da vida, né? Tanto de Caraíbas do Lino quanto de Sinimbu. Estava vendo um vídeo, né, do Jackson, que é um dos moradores, um querido amigo e um dos moradores mais longevos daquela comunidade do Sinimbu, não é? Moradores mais que mais representam a comunidade do Sinimbu, Jackson do Quiosque Fest, não é? Da cidade, o bar mais tradicional ali daquela região, um amigo querido realmente, que pouco a gente se vê, não é, Jackson? Um abraço, mas ele nos ouve sempre. Um abraço a ele, que o diga essa população que almejava e esperava tanto. Agora, a expectativa é com Alto Bonito e principalmente Lagoinha. E a população espera. Olha, gente, se existe a palavra paciência elevado ao quadrado ou ao cubo, é a população da comunidade do distrito de Lagoinha. Porque espera há muito tempo pela conclusão dessas obras que começaram, pararam, e agora me parece que vamos ter realmente, definitivamente, a conclusão dessa obra ali, que vai melhorar muito a vida das pessoas naquela região, não é? Que esperam, mas muito, muito pacientemente, por essas obras que sejam concluídas ali naquela região. Então, calma, espera mais um pouquinho, que essas obras devem chegar por aí, não é isso? Meu querido amigo Zé, meu compadre Laércio, que estão nos ouvindo por lá. Ontem até conversava com meu compadre Laércio, nos encontramos ontem, ele falava da expectativa, que estava encantado com essa pista asfáltica que liga Icaraíbas à BR-423 e também o distrito de Sinimbu à BR-423. Compadre, a obra realmente fantástica, uma pista maravilhosa. Agora, a expectativa é que a minha querida Lagoinha seja contemplada e, como a própria prefeita disse aí em entrevista, vai ser concluída. É o próximo passo. Conversava também com um amigo meu, né, que é um dos representantes, engenheiros responsáveis por essa obra, e ele confirmava realmente. As máquinas devem chegar já por aí, viu, gente? Já a partir de hoje e amanhã, e aí começar já a conclusão dessas obras. Porque a população espera tanto, né, gente? Anseia tanto. São cerca de 6, 7 quilômetros também, não é, de pista até da cidade até a Lagoinha. Se eu não me engano, é isso. É, se eu tiver errado, por favor, o Zé aí, o pessoal do distrito me corrija, mas essa obra vai sair realmente do papel, palavras da própria prefeita Ziane Costa. Então foi isso, gente. Final de semana foi marcado aí por essa solenidade importante, mais uma obra entregue em parceria com o governo do estado, senador Renan Filho também, não é, que tem a mão aí também do senador e pré-candidato ao governo do estado, que esteve presente, participou da corrida, não é? Fizeram uma maratona realmente na rodovia. Tanto o senador quanto o governador Paulo Dantas, não é? Muito bem fisicamente, com

0: conseguiram concluir e partiram aí na frente de todo mundo. Como a própria prefeita Ziane disse, são atletas, não é? São atletas, ela não quis arriscar, não quis arriscar. E até é sensato, né, da parte da prefeita não arriscar, porque ela não pratica, né, essa atividade física. Então é melhor não arriscar realmente. Mas o governador, tanto o governador quanto o senador Renan Filho arriscaram e são atletas, não é? Eles fazem isso praticamente todos os dias, essa atividade física. Então para eles foi, esses quilômetros aí foi fichinha, não é verdade? Então esse evento também foi marcado por isso, né? Pela espontaneidade, tanto do governador quanto do senador Renan Filho, em participar dessa corrida, né, na fala também. Ali um momento bem tranquilo, né, gente? Bem sereno, realmente, bem descontraído até. Né? Que marcou esse sábado, sem dúvida nenhuma, foi essa solenidade. Como diz a própria matéria que eu trouxe aqui para vocês, o principal marco do final de semana foi justamente a conclusão e a entrega dessa obra, não é? São 8 quilômetros de extensão, não é? A pavimentação foi executada por meio do programa estadual Alagoas de Ponta a Ponta, né, fruto de uma parceria contínua entre o governo do estado e o município. O projeto estrutural foi inicialmente idealizado na gestão do então governador Renan Filho, após a prefeita Ziane Costa elaborar e apresentar o plano que solicitava o asfalto para essa região, sendo agora consolidado com a entrega, não é, na gestão de Paulo Dantas. Pegando carona no avanço da infraestrutura viária, a comitiva também realizou a entrega de melhorias nos espaços de lazer das duas localidades. O povoado Caraíba Julino foi contemplado com a construção de uma praça inédita, enquanto o Sinimbu teve a sua praça central totalmente reformada, modernizada e equipada para o convívio social. O evento de inauguração demonstrou a forte articulação política no Alto Sertão, reunindo uma comitiva de peso, né? Além da prefeita Ziane Costa, é bom ressaltar, e do governador Paulo Dantas, estiveram presentes os senadores Renan Filho e Renan Calheiros, o deputado federal Isnaldo Bulhões e o deputado estadual Remy Calheiros, bem como todos os prefeitos da região e diversos vereadores locais também estiveram nessa cerimônia, não é? Que foi marcada justamente, né, sem dúvida nenhuma, por essas entregas, principalmente do pavimento asfáltico ligando essas duas comunidades à rodovia BR-423. Sem dúvida nenhuma, final de semana que foi marcado por essa entrega, sem dúvida nenhuma. E por enquanto era isso que tínhamos aqui, claro. Ao longo do programa a gente vai atualizando as informações à medida que elas forem nos chegando por aqui, porque aqui você sabe que não perde nada, aqui você fica sabendo de tudo. Sai na frente quem começa o dia bem informado. Então fica com a gente até às 10, porque até lá tem muita informação e notícia para você que nos acompanha todos os dias. E você pode também nos ajudar a fazer o programa, é, gente? Através do 829-9688-1882. É você comigo aqui no Zap, mandando a sua mensagem de texto, de áudio, nos contando o que acontece na tua rua, no teu bairro, na tua comunidade. E aí, junto às autoridades competentes, vamos buscar, talvez se não as soluções, mas pelo menos os esclarecimentos necessários. A partir de agora, o nosso microfone e o nosso espaço inteiramente abertos para você. A você que nos prestigia com a sua audiência todos os dias. Você é parte fundamental aqui do nosso programa. A partir de agora, o nosso microfone, o nosso espaço inteiramente abertos para vocês. Participa com a gente. Você é parte fundamental do nosso programa e a sua participação acaba sendo sugestão de pauta para o nosso microfone aberto, sem dúvida alguma, não é? Então, participa. Espero por você. Porque agora é hora de acionarmos o nosso repórter Givaldo de Sá. Direto das ruas, Givaldo, canal liberado, link pronto para que você possa entrar em contato conosco e trazer essas primeiras informações nessa manhã nublada aqui na terra do Pioneiro. Tivemos já uma fina garoa durante a madrugada, não é? E essa segunda-feira amanhece como foi o final de semana, não é? Esse início de semana acaba sendo uma extensão do que foi o começo, o final de semana, e esse começo de semana acaba sendo aí uma extensão do que foi o final de semana, né, de chuvas aqui, tanto o sábado quanto o domingo aqui na nossa região, né? Aquela fina garoa que cai aqui sobre o nosso Alto Sertão Alagoano, que caiu, né? E agora tá prometendo cair também, não é isso, Givaldo? Bom dia, seja bem-vindo, boa semana. Como é que foram essas últimas 72 horas, principalmente? Tivemos forrogaço, me parece que foi tudo em paz. E como amanhece esta segunda-feira aqui no Alto Sertão Alagoano, Givaldo? Bom dia!
1: Bom dia, Cláudio. Bom dia a todos que estão em casa ouvindo a nossa 98,5, em especial, claro, o programa Microfone Aberto. Olha, Cláudio, final de semana, podemos dizer que foi um final de semana tranquilo, viu, Cláudio? Poucas ocorrências no que diz respeito a trânsito, no que diz respeito à área policial, pelo menos é o que a gente tem de informações através do batalhão da Polícia Militar aqui de Delmiro Gouveia, através também, claro, da Guarda Municipal, através também, claro, do Corpo de Bombeiros e o que a gente também tem acompanhado através da 26ª Delegacia de Polícia. Claro que a gente vai fazer um resumo maior daqui a pouquinho, quando estivermos indo à sede de cada uma dessas instituições, para buscarmos mais detalhes, mas pelo que a gente levantou, que a gente teve de informações, foi considerado um final de semana tranquilo, com poucas ocorrências, inclusive a gente também faz essa dimensão e as pessoas também têm conhecimento através dos portais, né, Cláudio?
0: Sim, sim.
1: E quando tem as ocorrências, eles também fazem a divulgação das ocorrências. Mas, considerado plantão tranquilo, final de semana tranquilo, também nos festejos da cidade de Piranhas. Também nos festejos da cidade de Piranhas. Ontem, inclusive, estávamos passando por lá e, claro, que tudo tranquilo também. Graças a Deus, isso também nos fez muito feliz, porque no que diz respeito ao trânsito também foi tranquilo, como também toda a festa. Dois dias de festa lá no município de Piranha, sábado e domingo, tivemos os festejos do Forrogaço, abertura oficialmente do nosso São João aqui no estado de Alagoas e, por que não dizer, no nosso Alto Sertão. Então também a gente destaca aqui na nossa 98,5. Cláudio, olha também, claro, acompanhando as preparações das seleções para a Copa do Mundo 2026, que já começa nessa próxima quinta-feira, então o pessoal na expectativa muito alta aí, a gente também tem acompanhado e vendo aí as seleções se preparando, alguns cortes infelizmente já aconteceram, a exemplo da seleção brasileira, o Wesley foi cortado, convocado o Ederson para o lugar do mesmo. Fala-se que hoje também vai ter um atleta da seleção argentina que vai ser cortado aí porque também está lesionado. A expectativa também da questão dos exames do Neymar, hoje será o dia que ele vai fazer aí o último exame aí para saber se vai e tem condições de jogar a Copa do Mundo ou não. Então a gente também está nessa expectativa aí. Eu digo a gente por ser brasileiro, né? Muita gente já está aí torcendo para que não dê certo. Então a gente está nessa expectativa para saber de fato se ele vai ou não disputar a Copa do Mundo. Então a gente também vai estar acompanhando, continua os amistosos aí. Ontem tivemos alguns amistosos, hoje ainda segue essa sequência de amistosos aí, então a gente também vai estar acompanhando, mas oficialmente a abertura da Copa do Mundo acontece na próxima quinta-feira e a gente também vai estar sempre acompanhando aí os jogos e a gente vai estar trazendo os resultados para quem está em casa. Tivemos também o final de semana marcado com a final do Campeonato Municipal Master lá no município de Pariconha. Botafogo mais uma vez campeão do campeonato Master Pariconhense, Cláudio. Então a gente vai fazer daqui a pouquinho os detalhes, fazer um scout do que foi a competição, quem foram os artilheiros, quem foi o melhor goleiro da competição. Então a gente vai trazer daqui a pouquinho essas informações, mas posso lhe adiantar que o Botafogo mais uma vez é campeão do campeonato Master de Pariconha, vencendo nas penalidades por 2-0. O jogo terminou empatado 0-0. E o Botafogo, que na primeira fase teve dificuldade para se classificar, terminou aí como campeão da competição, né, Cláudio?
0: Cresceu, então, cresceu durante a competição, né, Givaldo?
1: Foi crescendo dentro da competição. Para você ter uma noção, o Botafogo foi o último a se classificar, Cláudio, na primeira fase para passar para o mata-mata. Verdade. Foi o último a se classificar e depois disso aí cresceu dentro da competição e sagrou-se campeão, porque também era tido como um dos favoritos da competição e sagrou-se campeão aí, a gente claro que ele destaca também aqui na nossa 98,5 no nosso programa Microfone Aberto, daqui a pouco vamos inclusive trazer mais detalhes aí para você que tá em casa ouvindo sempre a nossa 98,5. Quero aproveitar também e dizer que no CESP, Centro de Saúde e Especialidade Dr. José Bandeira de Medeiros, temos atendimento para o dia de hoje e a gente já destaca também aqui na nossa 98,5. Hoje no CESP, Centro de Saúde e Especialidade Dr. José Bandeira de Medeiros, o atendimento inicia agora às 8 horas da manhã com o Dr. Leonardo, endocrinologista. Às 9 horas tem também Dr. Roberto, oftalmologista. Ao meio-dia, Dr. Roberto novamente atende como oftalmologista. às 13 horas, o doutor Roberto faz a revisão das cirurgias das pessoas, e às 14 horas tem atendimento com a Jéssica, enfermeira Jéssica, com teleconsulta. São os atendimentos do SESC hoje, que a gente também destaca aqui na nossa 98. Você destacou também, Cláudio, muito bem, a inauguração dos acessos aos povoados.
0: Sim.
1: Sinimbu e também...
0: Caraíbas do Lino.
1: Caraíbas do Lino, Cláudio, isso também traz uma melhor qualidade de vida para as pessoas, né, Cláudio?
0: Sim,
1: porque ali a gente via, fato, a gente acompanhou a cobrança das pessoas, a gente acompanhou também esse período aí de construção daquelas rodovias. Então, parabéns aí para o pessoal que agora vai ter uma melhor qualidade de vida, uma mobilidade melhor, e parabéns ao governo do estado por concluir essa obra juntamente com a parceria com o governo municipal. Então, é importante também a gente destacar aqui na nossa 98, trazer como informações para quem está em casa ouvindo a nossa também 98,5. Nesse momento, a movimentação ainda é bem tranquila, Cláudio, aqui no centro da cidade de Almir Gouveia. Daqui a pouquinho vamos, claro, trazer mais informações. Movimentação nas agências bancárias também ainda está uma movimentação tranquila, como também o comércio abrindo de forma lenta ainda suas portas aí, mas a gente sabe que a partir aí das 8 horas a intensidade aumenta no comércio de Almir Gouveia e, claro, também nas agências bancárias a partir das 10, a gente acompanha também toda essa movimentação aqui no nosso município. Então, são alguns dos nossos destaques para quem está em casa ouvindo a nossa 98. Final de semana marcou com ganhadores da Mega Sena, né, Cláudio? Tivemos aí a premiação maior da Mega Sena, saiu, inclusive, aí para 3 pessoas. 3 apostadores da Mega Sena conseguiram ganhar aí, e a gente, claro, que daqui a pouquinho traz a numeração. A gente também acompanha, claro, toda a movimentação. Mais uma vez, o Hospital Regional do Alto Sertão, Cláudio, sendo destaque de forma negativa no final de semana.
0: Uma denúncia, né, Givaldo? Mais uma denúncia. A gente vai reproduzir, inclusive, daqui a pouquinho, a fala dessa... que poderia ser uma mãe, não é? A jovem mãe que, infelizmente, não é, perdeu o seu bebê. E mais uma ocorrência, né, de possível negligência nessa unidade de saúde, e a administração até aqui não deu resposta alguma, não é isso, Divaldo?
1: Cláudio, resposta alguma, a gente tenta, manda mensagem. Quando demos publicidade a um vídeo lá que repercutiu bastante, eles souberam nos ligar, né, Cláudio? Souberam nos ligar. E claro que a gente, com o nosso compromisso, recebemos as informações, fizemos a matéria, entramos em contato sem nenhuma resposta, e claro que voltamos a dar publicidade a mais uma situação negativa do Hospital Regional do Alto Sertão. Uma outra gestante também, Cláudio, precisou ser transferida aqui do Hospital Regional através do SAMU para Santana do Ipanema, porque final de semana não havia médico na parte obstétrica. Então, precisou também ser feita, na verdade, na maternidade. Não havia médico na maternidade, precisou ser feita a transferência para Santana do Ipanema. Então, são algumas situações que tem chamado a atenção no Hospital Regional do Alto Sertão, que a gente também traz como informações aqui na nossa 98. Então, são os meus destaques, são as minhas primeiras informações. Claro que eu volto daqui a pouquinho e trago mais informações para quem está sempre em casa ouvindo a nossa 98,5, aqueles que estão indo ao trabalho, estão indo ao comércio também ouvindo a nossa 98. Muito obrigado pelo carinho, a gente está sempre à disposição de vocês ouvintes. Se algum fato chama atenção na sua rua, no seu bairro, em sua comunidade, interaja com a gente, participe, solicite nossa equipe, que estamos sempre à disposição de vocês ouvintes da nossa 98,5. Aproveitando também, abraçando já os nossos apoios culturais, todos que fazem estação e superestação no calçadão do comércio, no centro aqui da nossa cidade. 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Repórter Givaldo Sá, com seus destaques, primeiras informações para o programa Líder em Audiência, microfone aberto. Bom dia, Cláudio, bom dia, Juan. Bom dia, Delmiro.
0: Valeu, Givaldo. Até já com muito mais. De forma definitiva, direto das ruas, trazendo e atualizando todas as informações do que acontece pelas ruas da cidade. Até já, Givaldo. Givaldo volta a qualquer momento com mais informações. Se o fato permitiu chamar a atenção, nosso repórter é sempre atento à notícia e à informação. Gente, uma aposta única, não é? Acertou as 6 dezenas do concurso 3015 da Mega Sena no final de semana. Sozinho, viu, gente? Uma aposta única. Por isso que eu digo, né, gente? Sorte tem quem acredita nela. E às vezes com apenas R$6, que é o valor da aposta única, não é? Da aposta simples, você pode se tornar o mais novo milionário ou a mais nova milionária do país. No caso, o mais novo milionário do país, que levou aí a bolada de 30.424.768 reais e 26 centavos, para ser bem mais exato, não é, gente? Próximo sorteio já acontece amanhã, mas já temos sim, não é, um ganhador da Mega Sena. Apesar de apenas um apostador ter levado o prêmio principal, 68 pessoas chegaram bem próximo, né, e acertaram 5 números e vão receber cada R$37.037,29 cada uma. Outras 4.932 apostas acertaram as 4 dezenas, ou seja, acertaram a quadra, e cada uma vai receber R$841,73. Mas você pode estar entre esses 4.932 apostadores da quadra, ou quem sabe entre as 68 apostas que acertaram aqui, né? Vai que, não é, gente? Vai que. Então vamos aos números sorteados neste último final de semana. Os números sorteados foram, anotem aí, gente, torço para que você tenha beliscado pelo menos uma quadra aí, tá? Vamos lá aos números, tá pronto? Tá pronta? Vamos lá. 09 18 26 31 53 e 58. 09, 18, 26, 31, 53 e 58. Apesar de apenas um apostador ter levado o prêmio principal, como eu já falei, 68 apostas acertaram a quina e 4.932 apostas acertaram a quadra. Próximo sorteio amanhã. Aposta simples da Mega Sena custa R$6. Foi exatamente uma aposta simples e única como essa que levou a bolada de mais de 30 milhões para casa. E para jogar, você, apostador, deve escolher de 6 a 20 números entre os 60 disponíveis no volante. Também é possível apostar na internet, no portal ou no aplicativo das loterias Caixa. Probabilidade de acertos ou de acertar as 6 dezenas com uma aposta simples, eu separei aqui para você, só para que você entenda, por isso sorte tem quem acredita nela, gente. A probabilidade é de 1 em 50 milhões, né, de apostas, segundo a Caixa. Um pouco mais de 50 milhões, né? 50 milhões, 63.860 apostas. Então, um em mais de 50 milhões pode ganhar o prêmio principal. É uma probabilidade mínima? É sim, mas você tem que acreditar na sua sorte. Sorte tem quem acredita nela, né? Então, continue acreditando. Próximo sorteio amanhã e as apostas, como eu já falei, a aposta simples custa R$6, podem ser feitas até às 20 horas do dia de amanhã, porque o sorteio acontece sempre às 21 horas. Então, uma hora antes até, você pode fazer a sua aposta em qualquer casa lotérica ou pelos aplicativos Loterias Caixa. Tá aí. Vamos lá, arriscar de novo, né, gente? Eu, toda semana, faço minha fezinha lá. Vai que um dia, não é, eu seja contemplado. Já pensou você seja contemplado, contemplado? É isso, gente. Sorte tem quem acredita nela. Acredita na tua, você também. A gente tem um intervalo breve, não é bloco de apoios culturais, para a gente tomar aquele cafezinho. A gente volta com muito mais. Vamos repercutir, inclusive, essa denúncia, não é? Essa denúncia, mais uma, não é? Contra o Hospital Regional do Alto Sertão, onde uma garota, né, uma jovem que poderia ser mãe, né, de olho d'água do casado, ela relatou, né, a imprensa aqui local, né, mais um caso de negligência, possível negligência médica, ou uma suposta negligência médica, aqui no plantão do Agarraz na última semana. A gente ficou, né, de reproduzir na sexta-feira, mas o programa foi muito corrido, a gente não teve tempo, mas a gente vai reproduzir durante o decorrer do programa de hoje, não é? Onde essa garota, né, em entrevista ao Chicão, um repórter, não é? Ela relata o seu drama e, mais uma vez, o Hospital Regional do Alto Sertão é alvo de denúncias. E a imprensa, né, sem resposta até o momento. A gente vai repercutir essa notícia. A gente vai falar também aqui no nosso programa de hoje da política alagoana, que está pegando fogo, não é? Está pegando fogo a política alagoana. A campanha eleitoral vai se resumindo a denúncias dos podres de cada candidato. É o que traz a matéria da coluna do Ricardo Mota no portal Cada Minuto nesta manhã de segunda-feira. Política pegando fogo aí, né? E tivemos mais um caso de um motociclista embriagado que fugiu da polícia empinando a moto. Isso aconteceu aqui na nossa região, viu, gente? E a gente vai detalhar tudinho para você após o nosso intervalo, bloco de apoios culturais. E claro, e obviamente que a gente vai trazer tudo o que aconteceu neste final de semana. Tem muita notícia também da gente repercutir por aqui. Então é aquela coisa, né? Sai na frente quem começa o dia bem informado. Então fica ligado com a gente, porque informação é com a gente. Cadê a nossa vinhetinha do cafezinho, o Juan, pra gente tomar aquele cafezinho, aproveitar que tá quentinho, não é verdade, gente? E ir ao nosso intervalo, bloco de apoios culturais. Tá no ponto, então roda a nossa vinhetinha pra tomar aquele cafezinho, aproveitar que tá quentinho, não é? Coloca aí.
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0: Vamos lá, aproveitar que tá quentinho, não é, gente? E a gente volta já já com muito mais, não sai daí.
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4: 8 horas e 15 minutos.

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2: 8:20.
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0: muito bem, minha gente, hora certa para você agora em Delmiro Gouveia, querida terra do pioneiro. São exatamente 8 horas mais 35 minutos, 8h35. Muito obrigado a você que continua aí com a gente, você que permaneceu na nossa audiência, na nossa sintonia e, consequentemente, na nossa companhia. Vamos juntos até às 10 horas da manhã e até lá eu conto com você, conto com essa audiência sempre fiel e cativa aqui com o nosso programa. Muito, muito obrigado a cada um de vocês, tá? 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Aliás, deixa eu mandar um abraço ao querido Batista, né? O Batista, né? Um querido amigo. Ontem estávamos juntos, né? E eu não esqueci não, hein, Batista? É o aniversariante do dia aí do Grupo Élida, meu querido amigo Batista. Parabéns, meu irmão. Felicidade, saúde, paz, muitos anos de vida. Que Deus continue te abençoando sempre, não é? Iluminando a sua vida. É uma pessoa muito querida, um ser humano extraordinário, não é? E um querido amigo que a gente adquiriu aí ao longo da vida. Que bom. Um abraço também ao Juan, seu filho, não é? Que é um exímio cantor, não é? Canta muito. Então, Batista, parabéns, felicidade, saúde, paz, muitos anos de vida para você, tá? Que esse dia seja de fato especial. Comemorando, trabalhando, não é, o Batista? Abração para você, meu irmão. E roda aí os parabéns para o Batista, lá do Élida, completando idade nova no dia de hoje. Parabéns, querido amigo Batista. Roda aí, Juan, vamos lá. Parabéns, Batista, felicidades mil pra você, que esse dia seja especial, tá? Um grande abraço a toda a turma do Élida aí que ouve a gente todos os dias. 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Sabadão já tem Jogo do Brasil e começam todas as expectativas para o Hexa, hein, gente? Será que o Hexa vem desta vez? É, o amistoso não agradou muita gente, não, durante aí o final de semana, né? Um joguinho morno, né, da Seleção Brasileira. E, de novo, a juventude fazendo a diferença, não é? A juventude fazendo a diferença de novo no jogo. Exemplo do Endrick, né, do Luiz Henrique e outros jovens aí da seleção. A pena que o Wesley, né, foi cortado por conta de uma lesão. Saiu chorando muito, ontem se despediu dos companheiros chorando bastante. A gente vai abordar tudo isso durante a nossa parte de esportes. Hoje é segunda, não é? Como toda segunda-feira, hoje tem a nossa parte esportiva, as notícias do esporte dentro do nosso programa. Mas uma pena realmente o corte aí do Wesley, lateral. O Brasil que já precisa tanto de laterais, não é, gente? E agora é mais um, né? Que deixa a seleção diante dessa expectativa para a Copa do Mundo. Diante dessa carência que o Brasil tem nessa posição, não é? Eu falava ainda há pouco do Batista. Ele, bom dia, Cláudio. Que Deus abençoe nosso dia. Um ótimo início de semana com a presença do Senhor Jesus Cristo. Obrigado, Cláudio. É um privilégio fazer parte desse ciclo de amizade que criamos durante muitos anos. Que Deus te abençoe sempre. Obrigado, Batista. A recíproca, ela é completamente verdadeira, tá certo? Um abraço para você, que seu dia seja especial, viu? E estendo esse abraço ao Juan, querido Juan, não é? Xará aqui do nosso Juan, que é o filho do Batista e canta muito, não é, gente? Canta muito. Ontem deu uma palhinha da sua voz lá na ATB, Associação Toque de Bola. Garoto canta muito. Um abraço, viu, Batista, para você. Um abraço também aqui a Dona Toinha, não é? Dona Toinha tá ouvindo a gente lá na rua Pedro Gomes de Menezes, próximo ali ao Mareval. Bom dia, Cláudio. Desejo uma ótima semana de paz, saúde e fé abençoada por Deus. Eu já estou adiantando aqui o nosso bate-papo com os internautas, mas já a gente tem o nosso giro pela internet. A gente vai trazer para vocês. Porque antes, eu quero compartilhar com vocês, lamentavelmente, mais uma denúncia de negligência, uma suposta negligência no Hospital Regional do Alto Sertão. Caso que vem chamando a atenção nos bastidores aqui da saúde do nosso município, pelo qual eu quero compartilhar com vocês. O Chicão repórter, né? O Chicão faz tudo, né? Que é, vez ou outra aí posta vídeos na internet de resenha, né? Mas desta vez o Chicão, falando sério, conversou com essa garota casadense, não é? Da cidade de Olho d'Água do Casado. Estava grávida, seguiu todo o processo natural, normal, mas lamentavelmente durante aí o parto, ela acabou perdendo a criança e acusa o hospital mais uma vez, e é mais um caso, né? Parece notícia repetida, mas não é, de suposta negligência no Hospital Regional do Alto Sertão. Vamos acompanhar a fala dessa garota ao Chicão Repórter. A gente ficou de trazer essa matéria na última sexta-feira, mas não foi possível devido à correria do programa Cidadania. Tivemos muitas entrevistas, mas a gente reproduz agora na íntegra para você que nos acompanha. Vamos lá, pode rodar.
1: Chicão Repórter está aqui no assentamento 2 da cidade de Olho d'Água do Casado, no estado de Alagoas. Estou aqui ao lado de Iuana, uma jovem, né, que deu entrada no hospital do Agarrais, que fica localizado na cidade de Delmiro Gouveia, no estado de Alagoas, né, que é o Agarrais, o Hospital Regional do Alto Sertão, onde ela estava grávida, né, estava gestante aí de 9 meses, foi ter o bebê, onde ela vai explicar direitinho. E de antemão, vou adiantar logo, o bebê morreu, faleceu, e ela vai dizer com detalhes como foi esse sofrimento, porque não é fácil, viu? Então, Iuana, pode ficar à vontade, falar aí para o público ver e ouvir o que você tem a dizer.
2: Então, no dia 31, saiu um líquido e eu decidi ir para o hospital, né, para ver se estava tudo bem. Chegando lá, eu estava com 3 de dilatação e me internaram. E quando foi de manhã, eu ainda não tinha tido bebê, porque eu não tinha dilatado ainda, né, o suficiente. E quando a enfermeira foi lá, eu estava com 4 de dilatação. Depois ela me levou para avaliação, o médico René foi fazer a avaliação, né? Fez o toque e disse que eu já estava com 8 de dilatação. Mas eu ainda não estava com 8 de dilatação, continuava com 4 e ele mentiu dizendo que eu estava com 8. E me deixou numa sala separada, né? E disse que eu estava em trabalho de parto e que só faltava 2 de dilatação. Aí eu fiquei fazendo os exercícios lá, né, que ia me ajudar. Depois ele voltou, fez o toque de novo e disse que ia estourar minha bolsa para me ajudar, por causa que seria mais rápido, já que eu estava com 8 de dilatação. E aí ele estourou minha bolsa e saiu da sala e não disse mais nada. Depois de uma hora, mais ou menos, ele voltou e disse que tinha se confundido e que eu não estava com 8 de dilatação, eu estava com 6. Na hora que ele estourou minha bolsa, eu estava com 6. Aí eu falei, depois que ele estourou minha bolsa, ficou doendo muito e eu pedi para que ele fizesse a cesárea, já que eu não aguentava mais, porque eu estava sem força e sem comer. Não tinha mais como eu fazer força. Eu vi que eu não conseguia e pedi a cesárea. Depois que ele estourou minha bolsa, ficou doendo muito e eu pedi para que ele fizesse a cesárea, já que eu não aguentava mais, porque eu estava sem força

0: Aí, eu fiquei a madrugada inteira sofrendo de dor. E quando foi de manhã, a enfermeira veio fazer o toque e disse que eu estava com 8. Depois dele ter mentido e dizer que eu estava com 6, no outro dia eu já estava com 8 de manhã, 8 centímetros de dilatação. Aí, quando ela fez o toque, depois que ela saiu da sala, eu comecei a sangrar. Ela foi e voltou, que a minha irmã foi chamar ela. E ela foi, fez o toque novamente e foi ver os batimentos. O batimento estava descendo já. Aí...
1: Mas, com licença, mas antes de descer, você tinha me falado, né, aqui a gente tinha conversado, que você sempre pedia, ela sempre pedia, né, para as enfermeiras olhar o batimento cardíaco do bebê ainda na barriga.
0: E tava tudo certo.
1: Tudo certo, em 145, né, isso, batendo correto, né, pode continuar.
0: Aí tava sempre normal, que eu tava pedindo para ela ficar valendo, porque depois que ele estourou a bolsa, eu sabia que era o oxigênio da minha filha, então ela ia precisar ficar sendo monitorada e eu pedi para que ela ficasse com o bebê. E ela ficava toda vez que a mamãe chamava ela, ela ia lá, via os batimentos, mostrava que estava tudo bem e saía, né? Era só o... Aí, na mesma manhã que eu fiquei com 8 centímetros, depois de eu começar a sangrar, ele foi lá, né, avaliar de novo e, no caso, a enfermeira me mandou para a sala de avaliação dele. Aí, levaram, ele fez o toque.

ele tipo esperou, mandou colocar eu na cadeira de roda. A mulher colocou uma testa em mim que nem entrou, quase que eu tava me tremendo muito, não tinha como. E tinha que ser rápido. Aí me levaram correndo pra sala de cirurgia, mas a minha filha já estava nascendo de parto normal. Aí, chegando lá, o menino que me levou na cadeira de roda me colocou na maca e ele começou a gritar, falando, o médico, né? Falando que era para aplicar anestesia em mim, sendo que a minha filha já estava saindo. E aí ele falou para a enfermeira me levantar e deixar sentada para aplicarem a anestesia nas minhas costas. Ela só fingiu que ia me levantar, me ergueu um pouquinho, eu coloquei mais força e a minha filha saiu. Aí ele pegou a minha filha, cortou o cordão umbilical, entregou para o pediatra e o pediatra foi tentar reanimar ela porque ela já estava sem batimento e não chorou. Aí, depois disso, ele só ligou, né, e estaturou. Depois ele saiu da sala e sumiu, não falou mais comigo nem nada. Aí eu fiquei lá vendo ele se reanimar minha filha mais ou menos uma hora e 10, alguma coisa assim. E porque o pediatra, eu pedi pra ele não parar e ele não parou de tentar reanimar ela. E eu fiquei o tempo inteiro lá, depois que eu vi que não dava mais, eu falei que ele podia parar, ele parou. Eu pedi pra ficar segurando ela, eu segurei ela o tempo que eu quis. Depois eu entreguei ela, eles me tiraram da sala e eu fiquei lá em um quarto assim no mesmo andar, né? E eu acabei dormindo de tão cansada que eu tava. Quando foi depois, a enfermeira me acordou, me trocou e me colocou em outra maca pra me levar pra sala de isolamento. Aí ela me deixou isolada lá, primeiro eu fiquei um tempinho sozinha, depois a minha família chegou. Aí, depois disso, minha família foi embora e ficou só a minha outra irmã, a minha Renata, que entrou comigo, mas depois foi trocado, depois foi comigo, a minha outra irmã, essa que ficou comigo. Aí só tava nós duas lá dentro da sala, a gente tava mais calma e eu consegui cochilar. Quando

0: gente tava dormindo, ele invadiu, o médico, né, apareceu do nada, invadiu o quarto, gritando, falando, perguntando por que que a gente tinha mandado o corpo pro IML, sem avisar a ele, sem comunicar nada pra ele, e que a gente era irresponsável por ter feito isso, e que o corpo da minha filha estava apodrecendo, e que ele achava melhor que cremasse ela, e não que... abrissem o corpo dela, porque isso seria um sofrimento gigante, e que ele não achava justo isso, e que ele achava melhor cremar ela, porque com certeza ia esconder tudo que ele fez durante o parto.
1: Gente, a entrevista ela é um pouco extensa, eu acho que já deu para entender tudo o que aconteceu, não é? A entrevista é muito extensa, mas a partir desse ponto aí, não é? Eu acho que apenas vai haver repetição, eu já ouvi o áudio por inteiro, repetição apenas do que ela disse anteriormente. E o que chama atenção é o comportamento e atitude desse médico. Vou colocar entre aspas, porque profissional de medicina se comportar dessa forma é algo no mínimo absurdo, não é? No mínimo absurdo. Primeiro por negligenciar o que a mãe pediu, não é? Que era de fazer uma cesariana. Esperou, omitiu a dilatação, que era de 8, ele falou que era de 8, era de 4 centímetros apenas. Não tinha como ainda fazer o parto normal e sim cesariana, porque ela estava com muitas dores. E depois evoluiu para que ela tivesse a sua filha, que era uma menina, não é, gente? Tivesse normal. E aí já não havia mais tempo, porque os batimentos já não eram mais satisfatórios, chegando a ter uma parada cardíaca. E o mais absurdo ainda é quando, né, ele invadiu o quarto do isolamento onde ela estava, porque acabara de perder aí a sua bebê em um parto complicado. Ele sugeria a essa mulher que, primeiro, fica bravo porque foi encaminhado ao IML. Tá com medo de quê, não é? O doutor tá com medo de quê? E esse médico é aquele mesmo, né? Segundo informações que a gente apurou, o de sempre, não é? Que já está aí sendo citado em várias outras denúncias de negligência. E esse profissional, entre aspas, continua atuando nos plantões do Hospital Regional do Alto Sertão. Eu não entendo, sinceramente, por quê. Esse profissional continua lá diante de tantas denúncias e triste coincidência que é tudo no plantão dele. E ele sugeria a essa garota que, primeiro, chamá-la de irresponsável, ela, irresponsáveis, ela e a irmã, por ter encaminhado o corpo ao IML. Oxe, e qual é o procedimento? Não é esse, correto? Tá com medo de quê, doutor? Não é? Tá com medo, o senhor tá com medo de quê? É, porque vão abrir, vão... Claro, tem que fazer a perícia para saber, analisar o que houve. Houve demora no parto, não é? Negligenciaram o parto dessa criança. É claro isso, fica claro. E depois o absurdo de sugerir que a criança fosse cremada, gente. Olha só, é para esconder evidências, provas? Enfim, com a palavra, a administração do Hospital Regional do Alto Sertão, que mais uma vez se omite diante de uma situação tão grave. Mas parece-me que não se omitiu não desta vez. Porque eu estava vendo aqui, pesquisando, eu gosto de trazer a matéria e ouvir também o outro lado, claro e obviamente. E o Ítalo, do IT Notícias, ele postou, né, ele fez um vídeo falando que o hospital respondeu e, segundo ele, já abriu uma sindicância para apurar esses fatos. E os outros, né? Tivemos o caso de uma mãe de Pariconha que perdeu o seu bebê também e até hoje ninguém se manifestou. Abriram a sindicância também para apurar ou deixaram chegar a esse limite de mais uma criança, né, vir ao mundo sem vida diante, né, da negligência, da atitude e realmente de um comportamento questionável desse médico. Vamos ouvir o que o Ítalo disse em sua postagem. Vamos lá.
2: Pessoal, eu fui procurado pela família de uma jovem natural de Olho d'Água do Casado, que acusa o Hospital Regional do Alto Sertão por negligência. Rapidamente procurei a Secretaria de Saúde e também a direção do hospital e obtive um posicionamento através da assessoria do Agarrais que uma sindicância foi aberta para investigar esse caso. Ao mesmo tempo, perguntei à família se havia feito o boletim de ocorrência e se teria acionado a justiça. Informação essa que não foi me respondida. Quero deixar aqui bem claro a vocês que estaremos acompanhando esse caso. E é importante frisar que, nesse período, O Hospital Regional do Alto Sertão já realizou somente esse ano mais de 700 partos em nossa cidade. Estaremos acompanhando o caso e se houver qualquer negligência, qualquer irregularidade, estaremos prestando conta à sociedade delminense e sertaneja.
1: Tá aí, gente. O hospital respondeu, né, pelo menos ao Ítalo, não é? Dizendo que abriu uma sindicância, mas isso vai dar em quê, né, gente? Sindicância é um processo administrativo interno, que não é dado nenhum tipo de, esclarecimento à família ou a quem foi prejudicado nesse caso, né? Que o sonho de toda, né, de toda mãe é ter o seu filho nos braços, né? Até porque seguiu todo um pré-natal correto, chegou na hora, né, de dar à luz, houve toda essa negligência, segundo a denúncia, a acusação da denúncia, e por isso a bebê nasceu sem vida, não é? Sem vida, diante de tudo isso aí. O hospital pode ter feito 1000 partos, não é? Mas houve uma negligência clara aí nesse caso. Prestar contas com a população de quantos partos foram feitos não vai adiantar nada. A gente quer saber o que houve neste caso. A família quer pelo menos um esclarecimento, uma resposta, né? Quer pelo menos um esclarecimento, uma satisfação da administração do Hospital Regional do Alto Sertão, que mais uma vez é envolvido em um caso de negligência, né? De novo, não é a primeira vez. Infelizmente, se continuar assim, não será a última. E esse médico continua nos plantões do Agarrás. Aí da outra vez que a gente trouxe aqui uma matéria que o Givaldo de Sá trouxe com exclusividade, vocês lembram aqui, devem estar lembrados, aí o diretor vai ligar para o nosso repórter, né, fazendo questionamentos, querendo se impor para o nosso repórter, liga para a gente, liga para mim, doutor, ou administrador do hospital, diretor, liga para mim. Ligar para mim para pelo menos prestar esclarecimento. O espaço sempre lhe foi dado aqui em outras emissoras. Colegas de outras emissoras, né, de portais de notícias, sempre lhe deram a oportunidade de falar. Agora, trazer números diante de uma situação como essa, isso não adianta nada. Você pode ter feito 1000 partos apenas este ano, mas houve negligências em alguns deles. Negligências que tiveram consequências graves, com morte, óbitos, a gente está falando de óbitos. Aí, como se não bastasse isso, o médico invade o quarto, chama a mãe, né, que seria mãe, que não teve o prazer de ser mãe, não teve como ter a sua filhinha nos braços, a irmã dela, são chamadas de responsáveis, questionadas por que encaminharam o corpo da bebê para o IML. Está preocupado com o quê, não é? Se não houve negligência, está preocupado com o quê? Deixa que o ML, através da sua perícia, vai dizer o que aconteceu. Se houve negligência, demora no parto dessa criança, ela teve uma parada cardíaca e faleceu por conta disso, a demora dessa garota ser atendida. É lamentável tudo isso. Com a palavra, o Hospital Regional do Alto Sertão. E a gente nunca negou essa palavra. Muito pelo contrário, a gente sempre deu espaço. Vivaldo liga, vai lá na recepção, tenta falar, mas ninguém fala nada, nem sequer em nota. Falaram aí ao Ítalo, não é? E trouxe aí também na sua fala números, que não adiantam nada diante de uma ocorrência de negligência como essa. Pode ter feito mais de 1000 partos, mas em alguns, infelizmente, houve negligência. E fica claro isso. Sindicância para apurar, isso é muito administrativo interno. Vai ficar ali mesmo, vai ter consequências, não sabe. A família não tem satisfação nenhuma e fica por isso mesmo. É, tudo isso é lamentável demais, não é, gente? Lamentável demais. A gente só tem a lamentar toda essa situação, não é? Pedir a Deus que conforte essa mãe, porque não é fácil. Passar 9 meses ali, não é? Fazendo pré-natal, acompanhamento, aí gera uma expectativa. Chega o dia de você ter a sua bebê, que é um sonho, né, de toda mãe, e aí acontece isso. Gente, isso é um trauma para a vida toda. E as consequências desse trauma é para uma vida toda. Tá na hora de dar um basta nisso, não é? De resolver essa situação. Ou vai esperar que mais bebês morram, né? Mais mães sofram e famílias fiquem aí órfãs de filhos, de netos, de sobrinhos, enfim. É lamentável toda essa história. Com a palavra, o Hospital Regional do Alto Sertão. Espaço aberto aqui para vocês falarem, tá? Sempre abriu o espaço aqui. Né? Sempre abriu o espaço aqui. Deixe-me Ah, vamos ao giro pela internet? Então vamos lá, tá na hora, não é? Já são 9 horas e 4 minutos, vamos girar pela internet, vamos lá.
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1: Muito bem, nosso giro pela internet é através do 829-9688-1882, né? Você comigo no zap, tem muita gente já interagindo conosco e vamos conversar com a nossa amiga Arleide, sempre atenta, sempre fiel na sua audiência com o nosso microfone aberto. Fala, Arleide, bom dia.
4: Bom dia, Cláudio Márcio. Que Deus abençoe o nosso dia, nos cubra de bênção, saúde e paz. Quero mandar um alô para toda a minha família, para meus amigos e amigas, para Pereirinha, para Alex e Mônica, para minha irmã Arlete e para todos que estão ouvindo essa rádio maravilhosa. E um alô para você e sua família. Que Deus
1: obrigado.
4: Cubra de bênção, saúde e paz.
1: Amém. Todos nós, não é?
4: Fique com Deus e tenha um bom dia.
1: Uma semana de bênçãos para todos nós, viu, Arleide? A Maria? Então fala, Maria, bom dia.
5: Bom dia, meu amigo Cláudio, bom dia. Bom dia, Gilson, bom dia, Juan, bom dia, Fábio Guedes, bom dia, Givaldo. Bom dia para todos ligadinhos, né? Que Deus abençoe mais uma semana, começando com a graça de Deus em nossas vidas, né? Que Deus abençoe a todos, em nome de Jesus. Bom dia, minha amiga Andréia, que Deus abençoe, Deus conceda vitória, né? A Gisele e a Beatriz, que estão com seus pequenos ali, né, internados no Agarrais, mas Deus está no controle de todas as situações. Que Deus abençoe, em nome do Senhor Jesus, com saúde. Que eles voltem logo para casa, para o colinho da vovó, né, em nome de Jesus. Que Deus abençoe a dona Terezinha, seu Francisco, seu Antônio, a Jânia, a da Sirene, Rosana, a Elisete, todos. E todos tenham um dia abençoado para a glória de Deus. E também abençoe a cada um aniversariante do dia de hoje, em especial meu caçulinha, né, meu irmão João Batista, né, que Deus abençoe ali trabalhando no Elda, que Deus abençoe com toda sorte de bênção, já o parabenizei, né, mas eu gostaria que você tocasse a musiquinha dos parabéns para o João Batista, né, que Deus abençoe em nome de Jesus. Com toda sorte de bênção, saúde, paz, muito amor, que essa data se repita por muitos e muitos anos, né? Esse homem, esse grande homem, né? Esse de caráter, né? Que é o meu irmão João. Que Deus abençoe, em nome do Senhor Jesus, toda sorte de bênção para ele nesse dia, assim como para todos que estão aniversariando no dia de hoje. Muita saúde, muita paz, muito amor. E que Deus abençoe sempre, em nome de Jesus.
1: Bom dia, Maria, para você, que Deus abençoe também. Parabenizamos já o Batista aqui no nosso programa, não é, de hoje. Parabéns a ele mais uma vez. Batista que nos ouve lá no supermercado Helda, trabalhando e ligado aqui nas notícias do microfone aberto. Um abraço para você, viu, Maria? E quem mais aqui nos mandou mensagem? Ah, o nosso amigo Jairo Torquato. Cadê o Jairo aqui? Fala, Jairo, bom dia.
6: Bom dia, Cláudio Márcio.
1: Bom dia.
6: Ô, amigão, a seleção... Com aquele Casemiro não tem futuro, que ele quer derrubar o Hendrick. Mas não tem lógica não, que Deus sabe o que faz. Toda vez que ele entra na seleção, decide o jogo.
1: Verdade.
6: E os jogadores, né? Que era do Botafogo, Luiz Henrique. E essa turma que entrou no segundo tempo, agora no último jogo, né? É melhor do que os que botaram.
1: É verdade, verdade.
6: Que iniciou o jogo. Não dá, não rende não, rapaz. Não rende de maneira alguma. Quando bota os meninos, novo, é outra seleção.
1: É verdade.
6: Valeu, Cladão, meu amigo.
1: Um abraço.
6: Deus sabe o que faz.
1: É verdade.
6: Valeu.
1: Tem mais um do... Mais
6: agora, um? Rapaz, o Casemiro é fácil, que é, pô. Quando o Henrique que fez o gol, ele foi abraçar o rapaz. Eita, bicho fácil da fera, viu? Ele é mais fácil que fogo de monturo. O fogo de monturo fica queimando ali por baixo, bem devagarzinho. E esse Casemiro, é a mesma, né? Coisa, é o carinha fácil da poxa. Não sei o que foi que o técnico viu não naquele homem ali, viu? Ele é um tipo assim, de baba-ovo, né, do velho lá. É entregador. Rapaz, eu achei não, aquele cara ali não vai dar certo não na seleção.
1: Tá aí o Jair indignado, não é, com a atitude do Casemiro. É o homem de confiança, é o nosso capitão, né, o homem de confiança do Ancelotti. É o homem de confiança, mas realmente, não é? Eu não sei por que essa perseguição ao Hendrick. Quando o garoto entra, resolve. Garotada, na verdade, quando entram, resolve, né? A insistência do nosso treinador, né? Com aquele time ali principal, salvo alguns dois ou três ali, eu acho que tinha que dar uma renovada realmente nessa seleção, né? Pra colocar essa garotada pra jogar, sem dúvida nenhuma. Bom dia, Cláudio e família, na escuta aqui em São Bernardo do Campo. Valeu, meu querido Alex, um abração pra você, meu irmão. Deixa-me ver quem mais aqui nos mandou mensagem. Tem muitas mensagens hoje, que a gente tá adiantando logo agora. Um abraço a Helenice ouvindo a gente, o Wallace. Um abraço a Fernanda também, tá ouvindo a gente na Uninter, não é, Fernanda? Bom dia pra você, tá? Uma ótima semana. Um abraço aqui a Daniela, bom dia, família linda do Microfone Aberto. Ah, é a Dani, né? A irmã do Givaldo, lá em Aracaju, Sergipe. Carlos Alberto da Uniclínicas, bom dia, Cláudio e Gilson Feitosa, equipe arretada do Microfone Aberto, bom dia, Ailton Vanderlei, muito bem, um abraço aí pra você, viu, querido Carlos Alberto, trabalhando e com fonezinho, escutando aqui as informações do nosso Microfone Aberto. Quem mais? A Helenice deu aqui o bom dia, vamos ouvir.
7: Eu não devia ser batizado como Algarraz, mas e sim como matadores de seres humanos.
1: População indignada com mais essa situação no Hospital Regional do Alto Sertão. É, indignado aí as pessoas. Um abraço ao Sargento Pereira, no trabalho em casa, na fazenda, ouvindo o Microfone Aberto, que é de lei, não é? Ô Pereirinha, um abraço para você. E um bom dia, fala Alex.
8: Agora que eu tô sabendo que Casemiro tava descendo o pau em Hendrick, rapaz. Eita, hein? Me diga aí, Cláudia. O moleque tá comendo a bola.
1: Jogando muito.
8: Vai retornar pro Real Madrid e vai ser o homem da seleção brasileira, eu acho, né? Ontem eu não tava em casa não, rapaz. Ontem eu tava no perrengue ontem à noite, né?
1: Muito bem, foi pra mais um programa de auditório, Alex. Um abraço. É, rapaz, essa perseguição aí que muitos tratam como perseguição, eu nem tanto, não é? Mas realmente, é nos treinos, é falando em entrevista, eu não sei o que é. Esse ranço, não é, do Casemiro com o garoto Hendrick, que joga muita bola, não é? Joga muita bola, realmente. Valmir da Farmácia, bom dia, Cláudio, que a sua semana seja abençoada, que Deus te ilumine, te proteja e te livre de todo mal, amém. Obrigado, viu, Valmir? Um abraço para você também, meu irmão. E quem mais aqui? O Cícero Martins, obrigado, Cícero. Zezinho aí nas Caraibeirinhas, obrigado. Professora Aparecida mandou bom dia. Meu querido amigo Zé da Lagoinha, estou ligado. Cláudio, bom dia para você também. Zé, eu estendo esse abraço para o Otávio, não é? Para o compadre Laércio também, para o Alan, para toda a família, tá? Muito obrigado a vocês. A Dacirene daqui, bom dia, Cláudio Márcio. E não seguimos a Jesus para ter tudo, seguimos porque Ele é tudo. Deus abençoe você e a sua família. Obrigado, viu, minha querida? Um abraço para você, um bom dia. Um abraço aqui, obrigado pelo bom dia. O amigo Ventola está ouvindo a gente aí na querida Rua do Preale. Diz aqui: bom dia, Cláudio. Entregue o seu dia nas mãos de Deus e permita que a paz dele acalme o seu coração. Bom dia, feliz segunda-feira. Valeu. Querido amigo Ventola, um abraço para você aí ouvindo a gente também. Um abraço aqui ao Duda Neto. Bom dia, Cláudio. Que o Senhor Jesus Cristo abençoe sua vida e de sua família. Amém, Duda. Abração para você, meu irmão. Meu amigo Mércio também mandou aqui mensagem de bom dia. Um abraço ao seu João Boizinho aí na Lagoinha, que é o pai do meu querido amigo Mércio, que ouve a gente também todos os dias. Um abraço a Marli, aí no Disque Papaléguas. Ouve a gente todos os dias também, a Marli. Um abraço e um bom dia, viu, Marli? Obrigado pela mensagem. Um grande abraço a você, um bom dia. O querido amigo Pinguim, que ouve a gente todos os dias também. Obrigado, Pinguim. Um abraço. Um abraço também aqui ouvindo a gente. O amigo Geraldo Aragão, obrigado pelo bom dia, Geraldo. Geraldo que esteve conosco na Cidadania Delmiro da Sexta, né? Mais um momento de sobriedade, falando muito bem sobre a doença do alcoolismo aqui pra gente. Obrigado. Obrigado também a Luciana, tá ouvindo a gente aí no Ponto Chique, não é? A Luciana que ouve a gente todos os dias. Abraço a você, viu, Luciana? Bom dia, feliz semana. Tudo posso naquele que me fortalece. Bom dia, Cláudio. Bom dia a você também, Luciana. Deus abençoe o seu dia, tá bom? Muito obrigado pela audiência, obrigado pelo bom dia. A dona Toinha, que me mandou aqui logo cedo. Bom dia, Cláudio. Desejo uma ótima semana de paz, saúde e fé, abençoada por Deus. Amém. Dona Toninha, um abraço e um bom dia. Que Deus a abençoe, viu? Sempre, te dando muitas forças sempre. O Ivan nos manda aqui. Hoje, Cláudio, tem Santo Terço na Capela de Nossa Senhora das Dores, a partir das 19h30, às 7h30 da noite. Terço dos Homens, da Mãe Rainha, na comunidade de Coab Nova. Hoje é dia, né, de recitação do Santo Terço por lá. Um abraço, viu? Que Deus abençoe. É, um abraço à minha querida ouvinte Adriana e também na querida Rua do Preá. Bom dia, Cláudio. Que Deus te abençoe sempre. Você também, viu? Muito, muito obrigado. Uma excelente semana, Adriana. Que Deus te abençoe. Obrigado e pela mensagem. E deixa-me ver aqui também quem mais nos mandou mensagem. Acho que no grupo eu já falei todos, não é isso? O Claudinho e a Dona Rose aí nas 369 casas. Valeu, gente. Obrigado. Que vocês tenham um dia realmente abençoado por Deus. Maravilha, né? Quanta gente participando aqui do nosso programa. Já já, se houver tempo, né, gente? Hoje o programa tá corridíssimo aqui. A gente traz mais participações de vocês dentro do nosso programa de hoje. Deixa eu mandar um abraço também à turma aí do Mercado Público, Polo Comercial e Feira Livre também. Um abraço, viu, gente? Um abraço aí especial ao Audálio das Melancias. Ouve a gente aí. Também nos ouve todos os dias no Polo Comercial, aí no seu refeitório. O amigo Pulula. Alô, Pulula, bom dia pra você, tá? E a todos aí, né, dos seus restaurantes, refeitórios aí no entorno do Polo Comercial. Um abraço pra vocês e um bom dia. Eu não posso esquecer de mandar um abraço ao Toninho Noy, o Arthur Noy, eles que retransmitem o nosso programa pra toda Feira Livre ali, não é? Caixa de som, né, potente aí, transmitindo a voz aí do Cláudio Massa, das informações do Microfone Aberto todos os dias. Abraço, gente, uma feliz semana pra vocês, viu? Que Deus abençoe a cada um de vocês. Muito obrigado. O amigo Juca dos Teclados também, que ouve a gente todos os dias. Meus amigos queridos, o Jaiminho e o Jamerson estão aí na Auto Show, ouvindo o nosso programa. Obrigado, gente. Abração para vocês. Que Deus abençoe o dia de todos vocês aí, tá? Muito obrigado. Um abraço também ao Danilo Hudson, que ouve a gente todos os dias. Um abraço também aí ao Vinícius, toda a turma aí da GL, da empresa GL, que ouve a gente todos os dias. Pessoal trabalhando aí na pavimentação asfáltica aqui da nossa cidade e acompanhando as notícias do Microfone Aberto. Grande abraço para vocês, viu, pessoal? Um bom dia, que Deus abençoe, né, o dia de todos vocês. Muito, muito obrigado, tá? Muito obrigado. E vamos de informação dentro do nosso programa, através das agências de notícias, não é, que, né, distribuem informações para todas as emissoras de rádio de todo o país. E a gente aqui não é diferente. Vamos falar sobre a PEC 6x1, que continua ali circulando no Senado. E agora, para esta semana, deve haver a tramitação desta PEC, do fim da escala 6x1 no Senado. O feriado de Corpus Christi adiou essa reunião, que deve ser retomada nesta segunda-feira. Com o feriado de Corpus Christi, nada de reunião na Comissão de Constituição e Justiça do Senado. Com isso, o encaminhamento da PEC, que acaba com a escala 6x1, né, ficou somente para esta semana. Na quarta-feira, e não hoje, dia 10, o presidente da comissão, senador Otto Alencar, do PSD, deve definir, né, o relator desta emenda. Vamos à reportagem da Priscila Mazenotti dentro do nosso programa de hoje. Vamos lá, pode rodar. Ok?
9: Com o feriado de Corpus Christi, nada de reunião na Comissão de Constituição e Justiça do Senado. Com isso, o encaminhamento da PEC, que acaba com a escala 6x1 para a CCJ, ficou somente para outra semana. Na quarta-feira, dia 10, o presidente da comissão, senador Otto Alencar, do PSD, deve definir o relator. A PEC, aprovada na semana passada na Câmara, que acaba com a 6x1, terá prioridade. Ela também estabelece, primeiro, redução de 44 para 42 horas a jornada semanal de trabalho. Depois, a jornada cai de 42 para 40 horas semanais, isso tudo num prazo de 14 meses. A outra PEC, a da oposição, encabeçada pelo senador Rogério Marinho, do PL, vai ter de entrar na fila. Essa PEC acaba com a escala 6x1, libera horas ilimitadas de trabalho. diárias ou semanais. A tendência, no entanto, é que essas duas propostas tramitem juntas, que tenham o mesmo relator. O governo quer tudo aprovado até o recesso de julho, mas olha só, a proposta de emenda à Constituição só na Comissão de Justiça tem 30 dias de tramitação, isso para votação do parecer. Depois ela pode ir para uma outra comissão, como a de Assuntos Econômicos, ou ser encaminhada diretamente para o plenário, para passar por votação de 2 turnos. Se tiver emenda, volta para a CCJ. E se for alterada, ainda retorna para a Câmara, ela não é promulgada de imediato, numa demonstração de que o calendário no Senado vai ser um pouco diferente do da Câmara, onde o presidente da Casa, Hugo Mota, acelerou o passo para a aprovação. Da Rádio Nacional em Brasília, Priscila Mazenotti.
1: Muito bem, estão aí as informações aqui para o nosso programa. A gente vai a um breve intervalo, bloco de apoios culturais, e na sequência a gente volta com muito mais. Inclusive, vamos falar, não é? De um assunto que está aí circulando nas redes sociais e que causou alguma polêmica, foi a denúncia do Ministério Público do Estado com relação à desapropriação de um terreno aqui, que segundo a denúncia, pertencente à família da prefeita Ziane Costa. O procurador do município, Dr. Ailton Paranhos, ele conversou com a imprensa aqui local, esclarecendo o que de fato aconteceu. Diante, né, de vários comentários e supostas informações infundadas acerca de todo esse processo. Para que você entenda, tramitou na casa e foi aprovada a doação de um terreno por parte do município para a construção da UNCISAL, que é a Universidade de Medicina que vai se instalar aqui em Delmiro Gouveia. E segundo a denúncia, esse valor estava acima, o dobro do que realmente ele foi adquirido e foi recomprado pelo município. Diante dessa denúncia e dessa polêmica, o Dr. Ailton Paranhos convocou parte da imprensa aqui para falar e a gente vai trazer essa matéria completa aqui do portal Editora Guia Mais, inclusive com a fala e entrevista do Dr. Ailton Paranhos concedida a vários veículos de imprensa da cidade. O portal Editora Guia Mais, através do Marquinhos Maciel, fez essa reportagem e a gente vai trazer aqui na íntegra para vocês, para que você entenda o que de fato está acontecendo. Mas é um prato cheio, não é? Para muita gente tá falando, comentando. Falou em denúncia do Ministério Público, o pessoal já fica em polvorosa, né? E aí os boatos, né? As discussões e debates já começam a acontecer nas redes sociais. E para desvencilhar tudo isso, o Dr. Ailton Paranhos falou com a imprensa e você vai acompanhar comigo logo após o nosso bloco de apoios culturais, o nosso intervalo. Então não sai daí, que daqui a pouco eu volto com essa e muito mais dentro do nosso programa de hoje. Até já, pessoal.
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10: 9:21.
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5: 9:27.
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1: Muito bem, sou eu mesmo. Confira a hora certa comigo agora em Delmiro Gouveia, 9 horas mais 33 minutos. 9h33. Muito bem, minha gente, já estamos de volta. É, e nesse retorno vamos aqui trazer mais informações do que acontece na nossa cidade e na nossa região. 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Ligou, chegou na hora. Grande abraço aos nossos apoiadores culturais. Muito obrigado, uma feliz semana, boas vendas, tá? Boas prestações de serviços também. É, você confiando nos nossos apoiadores culturais, você terá a economia de verdade e uma boa prestação de serviço sempre, porque aqui estão os melhores, tá, gente? Sem dúvida nenhuma, na bancada aqui do Microfone Aberto. Muito obrigado a todos vocês. Como eu havia prometido, gente, olha, a semana passada, não é, criou-se uma polêmica gigante com relação, não é, a desapropriação de um terreno para a instalação da Uncisal, que é a faculdade de medicina aqui em Delmiro Gouveia. Primeiro pelo valor, não é? Que primeiro, a empresa, né, que estava negociando a doação, a desapropriação desses terrenos, é uma empresa ligada à família da prefeita Ziane Costa. Gerou já uma polêmica quando esse projeto tramitou na casa, eu falo da Casa Legislativa, da Câmara Municipal de Vereadores, por parte da oposição. E isso aí ganhou uma repercussão e uma notoriedade ainda maior quando houve a denúncia no Ministério Público, e aí o Ministério Público do Estado oficializou essa denúncia, não é? E abriu um processo de investigação com relação à compra desse terreno. Mas você vai entender na matéria, porque o doutor Ailton Paranhos, ele conversou com parte da imprensa aqui de Delmiro Gouveia, e quem nos traz essa informação é o portal Editora Guia Mais, com reportagem do Marcos Maciel. Doutor Ailton Paranhos fala, inclusive, sobre toda essa polêmica e esclarece o que de fato aconteceu. Tá no ponto aí, então vamos rodar a matéria. Vamos lá.
2: Após a repercussão de uma denúncia do Ministério Público do Estado de Alagoas que pede a suspensão da desapropriação de um terreno posteriormente doado para a instalação de uma unidade da Uncisal aqui na cidade de Delmiro Gouveia, na manhã desta sexta-feira, nossa reportagem conversou com o procurador-geral do município, Ailton Paranhos.
3: O município tomou conhecimento pela imprensa, o Ministério Público, o promotor de justiça, fez questão de dar publicidade a essa situação. Não fomos intimados ainda da ação, não sabemos o teor do que ele fala. O que o município tem a dizer é o que eu tenho dito já nas entrevistas anteriores. Não há nenhuma irregularidade, tá? O município desapropriou uma área de 100 mil metros quadrados, inicialmente para fazer a praça de evento do município. Só que o projeto de engenharia ficou muito grande, uma área de 100 mil metros, e deu para dali tirar duas áreas, uma para ser doada ao Cisal, de 20 mil metros quadrados, e mais uma área de 20 mil metros para ser doada ao Instituto Livres, que já foi aprovada, a Câmara de Vereadores já aprovou a doação das duas áreas. Então, A desapropriação foi feita dentro do trâmite que toda desapropriação do município é feita. Não tem nenhuma irregularidade, não tem nenhuma ilegalidade. É, alega-se no superfaturamento, porque a empresa comprou por um valor X, vendeu o município por outro. Esse mérito aí o município não tem. O município faz a avaliação da região.
2: Quais os critérios adotados pelo município quanto aos valores?
3: Os valores são feitos... Todo o processo de desapropriação, nós temos uma tabela aqui e o setor de infra, de código de postura, com os engenheiros efetivos do município, fazem a avaliação da área fundamentada na lei e no valor do comércio de hoje. Então, eles chegam no preço médio e é feito um laudo e lavrado a avaliação. Se a empresa, se o proprietário do terreno, empresa ou pessoa física, concordar com aquele valor, é feita a desapropriação amigável. Se não concordar, é feita a desapropriação judicial.
2: Quanto é a gestão, né, a questão desse terreno ter sido desapropriado da própria família, da gestora, o que o município, como o município explica essa situação?
3: Eu quero que você me diga e o promotor diga na lei onde é proibido isso acontecer. Certo? Para acontecer o que ele está dizendo que aconteceu, tem que ter desvio de finalidade, porque a lei diz é o seguinte: eu desapropiei uma área da família da prefeita, desapropiei, paguei e não utilizei. Deixei para lá. Desapropiei de forma vil, de forma ociosa, só para dar dinheiro à família da prefeita, que não é o caso. A área foi desapropriada e está servindo ao município. Vai ser instalada uma Universidade Estadual de Medicina, vai ser instalado o Instituto Livre, para quem não sabe, aquele instituto que passou acho que 15 dias aqui fazendo um evento no estacionamento do Shopping da Vila, com orações, com aprendizado, um instituto, uma ação social, vem fazer um projeto aqui bem parecido com o projeto do reverendo Alessandro, lá da Igreja Presbiteriana, só que num potencial muito maior. Ele quer atender 5 mil crianças. Então, foi doada uma área para o CISAL, uma área para o Instituto, e o restante da área será a praça de eventos do município, onde vai ser feito todas as festas do município e eventos, feiras, etc. Qual é o devido e finalidade que houve aí? Me prove. Qual é a ilegalidade, se teve todo um processo? Se teve um processo, um laudo de avaliação? Teve tudo. Agora, eu faço uma pergunta, talvez o promotor não conheça Delmiro Gouveia como deveria conhecer. Aonde em Delmiro Gouveia, circulando a cidade, existem áreas que não são de propriedades do pai da prefeita ou da família da prefeita? A grande maioria das áreas que cercam o município de Delmiro Gouveia, áreas grandes, são de propriedade das empresas que pertencem à família da prefeita. Então, ainda tem essa situação. E ele não comprou a área porque veio ser prefeito. Essas áreas são deles desde 1990.
2: Já
3: há muito tempo. Antes ele foi prefeito a primeira vez em 96. Então, essas afirmações... E eu fico muito triste. É quando o Ministério Público entra com ação para depois vir perguntar. É aquela política, eu vou te prender, depois eu digo qual é o crime. Entra com ação, bota na mídia, toda a mídia do Estado, ele fez questão de publicar com a foto do promotor e a matéria, mas ele não mandou sim, um ofício quarta-feira para o município pedindo informação. Ou seja, estou invertendo. Primeiro, jogo na mídia que há um suposto crime, para depois vir pedir informação ao município. Eu acho que a ordem está invertida. E o município vai responder, quando for intimado da ação judicial, vai responder nos autos do processo, e aí a justiça vai apurar o que é que houve de ilegalidade. Então, mas eu estou muito tranquilo, o município está muito tranquilo, não há nenhuma ilegalidade, não há absolutamente nada fora do lugar. Agora, é palco político. O vereador da oposição é quem fez essa denúncia. Os dois vereadores da oposição fizeram essa denúncia formal. O Ministério Público está no papel dele de investigar. Eu só não concordo com a investigação que primeiro publica suposta irregularidade, depois vai apurar se há ou não. Então, acho que a ordem do fator está invertida. Ele errou nesse ponto, mas a apuração, ele tem a legitimidade para fazer a fiscalização. É papel do Ministério Público, e o município vai responder de forma muito tranquila, no momento certo.
2: Agora, o senhor afirma que não há nenhuma irregularidade, mas por se tratar de uma transação diretamente do município com uma empresa ligada à família da prefeita, o senhor não acha que há, no mínimo, aí alguma imoralidade ou algo nesse sentido?
3: Primeiro, não há imoralidade, não há ilegalidade. Haveria se eu tivesse outra área disponível daquele tamanho para adquirir. Há outra área? Vou dar um exemplo a você. Quando foi se fazer os estádios de futebol do município? O município de Delmiro Gouveia promoveu um chamamento público, lá em 2015, em 2016, para que as empresas que quisessem fazer, doar a área ou vender a área amigavelmente se apresentassem para doar uma área de tantos mil metros quadrados. Está aqui esse processo documentado aqui. Pergunte qual foi a primeira empresa que apareceu. Nenhuma. Nenhuma empresa. Ou seja, o povo questiona, ah, porque você tem área, você tem 50 mil, 60 mil metros quadrados para vender ao município, para o município desapropriar? Não tem.
2: Nesse caso, doutor, houve o chamamento público para compra não, dessa área?
3: Não houve essa área. Não tem área desse tamanho ao redor do município. Se você me disser onde tem área desse tamanho, olha, tem uma área aqui ali, me mostra onde tem, não tem. Aí você vai dizer, mas e esse preço? Vou lhe dizer o seguinte, não sei se você conhece lá a área, é um retângulo, tá? A esquina hoje será mais 288 apartamentos, já foi vendida a Caixa Econômica por R$ 45,83 o metro quadrado. Vizinho, aqui vai ser o Minha Casa Minha Vida novo, aqui é a área que vai ser da Ucisal, aqui vai ser o Instituto Livres e aqui é a Praça de Eventos, ou seja, tudo junto. Aqui, onde estão os apartamentos hoje, a Caixa Econômica pagou R$ 50,23. Aqui é onde é o residencial Juliana, vizinho à área, hoje é R$ 124,00 o metro quadrado. Qual é o superfaturamento? Qual é o superfaturamento? Entendeu?
0: Entendi.
3: Qual é o benefício que a família da prefeita teve? Que ela podia vender essa área aqui mais caro. Que essa área aqui é urbana, na Avenida Principal, Juscelino Kubitschek. Ela poderia vender mais caro essa área. Mas vendeu para beneficiar o município, botou uma área nova para ter a fábrica, a praça de eventos, e vai ter lá a Universidade Federal. A gente vê muito denúncia. Eu denuncio. Porque é devido. Acho que tem que ser denúncia. Ah, eu estou suspeitando disso, denuncio. Estou achando que está errado, denuncia. Agora, e judicializar uma situação, pedir a suspensão. Na hora que eu suspendo esse processo, esse procedimento de instalação da Ucisal, esse pode durar um mês, dois meses, um ano, dois anos, ou seja, corre um risco gigante do município perder a instalação da Universidade de Medicina, que a projeção era iniciar as obras em julho, terminar em dezembro, talvez em janeiro, fevereiro, já começar as aulas de medicina, enfermagem, tecnofermagem aqui no município. O vestibular já seria em outubro ou novembro deste ano. Então, a gente tem que pensar muito bem nos nossos atos, porque deles os efeitos podem ser irreversíveis e o prejuízo pode ser incontável.
1: Muito bem, tá aí, né, gente? Uma entrevista não tão rápida, não é? Mais sucinta e muito esclarecedora, não é? Muito esclarecedora, quer dizer, denunciar apenas e tão somente por denunciar, como consequência disso, há um dano que vai ser causado a quem pretende estudar medicina aqui em Delmiro Gouveia. Por quê? Porque o processo ele tramita, enquanto o processo tramita, para as averiguações, isso atrasa todo o processo de implantação, de construção, de início de vestibular e começo das aulas, né? Que já seriam talvez para janeiro e agora não será mais. Então denunciar por denunciar apenas e tão somente, não é, gente? A consequência é essa. Claro, toda denúncia é válida desde que você tenha um embasamento correto, não é? E legal. Há um embasamento? Há. Denuncia? Sim. Agora, apenas por denunciar, para constatar irregularidades nessa negociação do terreno, né? Eu acho que fica muito vago, não é? A denúncia apenas e tão somente pela denúncia, por ser oposição e denunciar. Tá errado, vou denunciar. Não é? Não aqui defendendo que não denuncie, claro que sim. Se perseguir é o papel também da oposição, é o papel de quem acha que tá errado. Agora atrapalha todo um processo. E diante do que o doutor Ailton falou, não há nenhuma ilegalidade, nada de irregular no processo. É um terreno que para a construção dessas edificações tinha que ser grande. E aqui, no entorno de toda Delmiro Gouveia, praticamente todos esses espaços e terrenos são de propriedade do pai da prefeita Ziane Costa, do empresário Luiz Carlos Costa, do Lula Cabeleira. Não existe uma outra área para ser desapropriada. Tivemos a construção dos estádios, né, quando foi... E eu lembro-me bem desse edital que foi lançado para empresários, para quem tinha latifundiários, que tinha terrenos aqui no entorno de Delmiro Gouveia. Ninguém apareceu. Ninguém se interessou em vender, em negociar. E aí você vê hoje todo o entorno da cidade de Delmiro Gouveia praticamente é pertencente ao pai da prefeita Ziane Costa. E o município precisa, né, agilizar, senão perde o tempo do recurso investido por parte do governo do estado nessa obra. E sem dúvida nenhuma esse processo vai acabar atrapalhando e a consequência dele vai ser o atraso no início das aulas de medicina, uma coisa que é um sonho de muito tempo, né, de estudantes que pretendem, né, cursar o ensino superior em medicina. aqui na nossa cidade. Porque até então só cidade mais próxima a Paulo Afonso. E há todo aquele transtorno. Você todo santo dia está fazendo essa viagem de ida e de volta à noite, não é, gente? A gente sabe como as estradas são perigosas e você tem um curso aqui, na sua cidade. E única e apenas e tão somente, né, ter esse processo parado por conta de uma denúncia que não é infundada, né? Claro, ninguém vai fazer uma denúncia infundada. Mas, segundo o Dr. Ailton Paranhos falou, não há irregularidade ou ilegalidade nenhuma nesse processo, né? Ilegalidade nenhuma. Poderia ser de um outro empresário, de uma outra empresa, mas que todo o entorno, repito, da cidade é de propriedade do empresário Luiz Carlos Costa, praticamente. E aí não havia condição de um outro terreno que atendesse às necessidades da grandeza dessa obra, que não é só a Uncisal, é a sede de outra empresa, mas que todo o entorno, repito, da cidade é de propriedade do empresário Luiz Carlos Costa, praticamente. E aí não havia condição de um outro terreno que atendesse às necessidades.

0: faz parte, né? A oposição está no seu papel, agora é seguir esse processo, se não há ilegalidade nem irregularidade nenhuma, o município vai se defender. Agora, o que eu fico, como o doutor Ailton próprio disse, eu fico chateado é porque uma denúncia como essa atrasa todo um processo e a consequência disso vai ser para os estudantes que pretendem fazer o curso de medicina aqui em Delmiro Gouveia. Apenas e tão somente isso. Chegou a hora das notícias do esporte, então vamos lá a elas, as notícias do esporte a partir de agora, dentro do nosso programa de hoje. Vamos lá.
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0: Muito bem, as notícias do esporte hoje eu quero compartilhar direto aqui da agência Rádio Web, que vai trazer aqui todas as informações para a gente. É o Iveson Gomes, o Jean Costa também, e vão trazer as notícias do esporte. Vamos começar falando da vitória da seleção brasileira, que o Endrick garantiu mais uma vez a vitória da seleção brasileira no último teste antes da Copa, que começa já nesta quinta-feira. As notícias do esporte, a partir de agora, dentro do nosso programa Microfone Aberto. Vamos acompanhar. Já está no ponto, então pode colocar aí. Vamos lá.
2: A seleção brasileira encerrou a preparação para a Copa do Mundo com vitória. Em Cleveland, nos Estados Unidos, o Brasil derrotou o Egito por 2-1. A equipe brasileira começou melhor e abriu o placar logo aos 6 minutos do primeiro tempo. Bruno Guimarães aproveitou roubada de bola e colocou a seleção em vantagem. A resposta egípcia foi rápida. 4 minutos depois, Zico empatou a partida após falha do capitão Marquinhos. O jogo seguiu equilibrado até o segundo tempo. Aos 7 minutos da etapa complementar, Rafinha fez cruzamento preciso para Endrick aparecer na área e marcar o gol que garantiu a vitória brasileira. O treinador Carlo Ancelotti tratou de frear a empolgação com o gol do jovem atacante, valorizou os outros atletas e disse estar satisfeito com o desempenho da equipe.
3: Endrick tem esta qualidade, é muito potente, muito ben posicionato in area, tem opportunità, marcò un giocatore importante per noi, tem che seguir. Io faccio che tutti i giocatori sono importanti, con differenti caratteristiche. Matteo può essere che non finalizza come Endrick, però è molto importante per la costruzione del gioco. 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
2: Nem tudo foi motivo para a comemoração. O lateral direito Wesley sentiu dores na virilha esquerda durante uma jogada ofensiva e precisou deixar o campo aos 16 minutos da etapa inicial. No banco de reservas, o jogador não conteve a emoção e foi visto chorando, aumentando a preocupação da comissão técnica a poucos dias da Copa do Mundo. A estreia será no próximo sábado contra o Marrocos, às 7 da noite, pelo Grupo C. Na sequência, o Brasil enfrenta o Haiti no dia 19 e a Escócia no dia 24, em busca de uma vaga na próxima fase da Copa do Mundo. Agência Rádio Web com informações da seleção brasileira, Iveson Gomes.
0: Muito bem, por aqui as informações do esporte local com ele. Nosso repórter Edvaldo Sá, que está em linha conosco, é o Endrick, vem pedindo passagem já há muito tempo. E lamentável, né, o corte do jogador Wesley. O Brasil que já está tão carente de laterais, não é, Givaldo? É com você.
4: É verdade, Cláudio. Olha, para trazer mais informações, para quem está em casa ouvindo a nossa 98, estamos prestes ao início da Copa do Mundo, né, Cláudio?
0: Verdade.
4: Quinta-feira já inicia os primeiros jogos de abertura da Copa do Mundo 2026, que são em três países, como todo mundo já sabe, México, Estados Unidos e Canadá. Mais de 40 seleções estarão aí na busca do maior título mundial, que é a Copa do Mundo. Então, a gente tem acompanhado, claro, a baixa do Wesley vai ser muito sentida pela seleção, convocação de um outro atleta que muita gente acreditava que fosse da posição, mas o Ancelotti convocou um jogador de meio campo, inclusive jogador do Atalanta, da Itália, então o Ederson da Atalanta, então irá compor a seleção, lembrando que nesse ciclo do Carlos Ancelotti, o Ederson ainda não havia sido convocado, entrou na pré-lista aí de 56 homens e agora foi convocado diretamente para a Copa do Mundo. Para ele um prêmio, né, Cláudio? Até porque não estava preparado para essa Copa, inclusive eu vi algumas postagens nas redes sociais, ele não estava nem com o passo.

0: passaporte, Cláudio.
1: Uhum.
0: Passaporte, ele teve que solicitar aí para poder integrar a seleção brasileira, que já inicia com um jogo oficial já no próximo sábado. Mas, falando dos amistosos, o Brasil deixou muito a desejar, diga de passagem, nesses dois amistosos últimos feitos, o do Maracanã, semana passada, e também agora no final de semana, Cláudio, o jogo que foi contra a equipe do Egito. Deixou muito a desejar, muitas falhas, principalmente na parte defensiva. A parte da frente do Brasil, do meio para frente, ainda também tem algumas coisas a serem melhoradas, principalmente a parte ali no meio-campo. Mas alguns atletas vêm pedindo passagem, dentre eles o Endrick, todo mundo tem visto aí. Outros atletas também vêm pedindo passagem, a exemplo do próprio Danilo, do Botafogo no meio-campo.
1: Verdade.
0: São atletas que vêm pedindo passagem. Além, claro, que a gente já sabe que a defesa do Brasil não será essa dos dois últimos amistosos, mas sim Marquinhos e o jogador do Arsenal. Então, os dois é o Gabriel Paulista. Então, serão os dois zagueiros. A composição da defesa, me parece, Cláudio, que vai ser utilizado na lateral direita. Eu não acredito que ele deva usar em todos os jogos, mas normalmente ele vai usar o Ibane, um zagueiro que também tem jogado de lateral, como um dos laterais, e também tem o Danilo, do Flamengo, né, Cláudio? Então são os dois laterais aí, em tese, na seleção brasileira. Então, a gente vê, claro, muitas outras seleções à frente da nossa seleção. Hoje a gente tem, se a gente não contar nos dedos aqui, a gente tem 5 ou 6 seleções que estão à frente da gente. No ranking, inclusive, da FIFA, mostram que essas seleções estão à frente da gente, mas a gente espera que o Brasil possa fazer uma boa Copa, é o que a gente torce, como outras seleções. Amistosos a gente sabe que é para testar os atletas, para dar rodagem aos atletas, como a gente também viu outras seleções que inclusive estão à frente da gente também tendo dificuldade nos seus amistosos. Então a gente espera que o Brasil possa fazer uma boa apresentação na Copa do Mundo. Cláudio, falando aqui de amadorismo, tivemos a final do campeonato municipal lá no município de Pariconha, e mais uma vez a equipe do Botafogo sagrou-se campeã. A equipe do Botafogo
1: marcação,
0: que iniciou a competição com muitas dificuldades, Cláudio, dentro da competição, muitas dificuldades, mas o que importa é no final, né? Chegou no final e conquistou o título do Botafogo, é campeão da competição, terminando em segundo aí para o pessoal está sempre nos acompanhando. Eu vou inclusive fazer uma matéria bem completa para o pessoal que sempre acompanha, Cláudio, sobre os jogos. Logo mais a gente vai trazer inclusive mais detalhes, quem foi o melhor da competição, quem foi o melhor goleiro, as equipes que se destacaram dentro da competição, a questão da premiação. Daqui a pouquinho, inclusive, no Portal Repórter de Votos, vai estar toda a informação mais detalhada. Mas queria parabenizar mais uma vez a equipe do Botafogo por sagrar-se campeã do Campeonato Municipal Pariconhense Master 2026. Só para a gente finalizar, Cláudio, sair aqui um pouco do esporte, mais informações importantes do que aconteceu nessas últimas 24 horas, que eu acho que a gente também tem que trazer, e o pessoal fica nessa expectativa. Acabamos de ter um acidente, colisão frontal entre dois veículos, um Gol e um Fox, Cláudio. O Fox cor vermelho, o Gol cor branco, colidiram frontalmente na nova estrada que foi inaugurada no último sábado, Cláudio, ali entre Caraíbas do Lino e Sinimbu. Colisão frontal entre esses dois veículos, duas vítimas foram, inclusive, acabaram de ser socorridos pela equipe do SAMU, estão sendo encaminhadas para o Hospital Regional do Alto Sertão, para o Agarrai. Tivemos, no dia de ontem, na noite, aí por volta das 23 horas, um homem que foi agredido com foice, Cláudio, com golpes de foice, inclusive gravemente encaminhado para o Hospital Regional do Alto Sertão. Foram essas as informações também que foi nos passadas. Forró Gasco, o resumo do Forró Gasco, inclusive, já divulgado pelo 9º Batalhão da Polícia Militar, Cláudio, que foi um resumo tranquilo, viu? Foi um Forró Gasco tranquilo, assim foi o registro feito pelo 9º Batalhão da Polícia Militar, inclusive empregado todas as noites, que foram duas, mais de 40 policiais para garantir ali a segurança de todos os foliões do Forró Gasco 2026. Para que a gente também finalize, tivemos alguns acidentes. Tivemos na madrugada do sábado, por volta da meia-noite 45, duas jovens que caíram no centro da cidade de moto, com sinais de embriaguez, atendida inclusive pela equipe do SAMU. E tivemos um homem no sábado, por volta das 21h30, que caiu de moto, Cláudio, na L145, próximo ao motel aí, próximo também ao quebra-mola no bairro Bom Sossego. Então, foram as informações que a gente tem e finaliza a nossa participação. Sigam lá o repórter Edivaldo de Sá no Instagram, informações atualizadas a todo momento para vocês também de Delmiro e de todo o Alto Sertão. É claro, informações de tudo que acontece no Brasil e no mundo. Vou finalizar por aqui, agradecendo a Deus por mais um dia, por mais um programa, mandando um abração ao Mestre o Som, que tá ouvindo a gente, o grande mestrinho do som, Cláudio, ouvindo a nossa 98,5. Mandar um abração ao professor Orni, ouvindo a gente lá no bairro Pedra Velha também. Mandar um abração ao pessoal da Associação Papa Léguas, que está sempre ouvindo a gente. Um grande abraço ao Zé Edson e também a Dona Seixas, sempre ouvindo a nossa 98,5. Mandar um abração a Márcia Lima, lá nas 369 casas, ouvindo a gente também. Como também eu mando um abração à nossa amiga Márcia, lá no bairro Pedra Velha. Mandar um abraço também para o pessoal do bloco aí, Cláudio, que teve no final de semana, o grande Luilton. É o bloco e o evento das raparigas, né?
1: Arraiá das raparigas, né?
0: Com Arraiá das chuva, raparigas foi um sucesso.
1: Com chuva e tudo, né? Um público muito grande, né, Divaldo?
0: Muito grande. As atrações animaram bastante aí no final de semana. Então, parabéns aí ao Luilton e a toda a turma da organização aí no bairro Pedra Velha. Foi uma grande festa no final de semana, no último dia 6, no último sábado. Então, um abraço aí para todos aí. Um abraço, fiquem todos com Deus. Amanhã, se Deus quiser, estaremos de volta em mais uma edição. 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Um abraço, fiquem com Deus.
1: Abraço, Ivaldo.
0: Já ouvi aqui que a maior cabeça do Brasil chegou, né?
1: Você ouviu o grito aí, né?
0: Ouvi. Então, um abraço, fiquem com Deus, até amanhã, se Deus quiser.
1: Ele há de querer, consentir e permitir. Até amanhã, Divaldo, bom descanso pra você. E por hoje, gente, era isso que tínhamos, não temos mais tempo para absolutamente nada. Confira a hora certa comigo. 10h02 agora em Delmiro Gouveia, pelo horário. Final da edição de hoje, desta segunda-feira, do seu, do meu, do nosso programa Microfone Aberto. Agradecendo sempre, primeiramente, a Deus pelo dom da vida em estarmos aqui em mais um dia, em mais uma semana, levando essa informação séria e verdadeira até você. Você que, por outro lado, nos dá essa audiência gigantesca, fazendo o som da alternativa ecoar pelos quatro cantos da nossa cidade. Vem aí ele, o Ibani da informação e da música, direto aqui com Manhã de Sucesso, Gilson Feitosa. Traz pra você muita música, alegria, informação e diversão. Ó, já deu pra perceber que ele tá com gasto todo hoje aqui, não é? E a você, eu lembro sempre que nenhuma dificuldade é tão grande assim, mesmo aquela de ter que aturar o Gilson Feitosa, quando a gente tem fé e acredita em Deus. Tchau, pessoal, se cuidem, boa semana e até amanhã.

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2: Dez horas e 4 minutos.

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1: Muito bem, tá aí o nosso Manhã de Sucessos. Bom dia. Bom dia, Deus. Bom dia, Jesus. Bom dia, alegria. Bom dia, vida. Bom dia, você do outro lado, ligado, sintonizado com a gente. Bom dia, bom dia. Bom dia, alegria. Bom dia, minha amiga dona de casa, amiga secretária do lar. Bom dia.
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1: Aqui estamos chegando nas ondas sonoras da melhor programação do rádio. 98,5, a nossa alternativa. Segundou literalmente hoje, dia 8 de junho. Já estamos na semana da Copa, gente. Olha aí, quem diria, né? 4 anos se passaram assim, ó, voando. E já estamos no ano da Copa, na semana da Copa. Já na contagem regressiva, porque quinta-feira é, sim, estreia, né? A abertura da Copa do Mundo, edição do ano de 2026. E o Brasil, no sabadão, já entra em campo. E aí, amigo, como tem o bordão do Galvão, haja coração, ó, rimou tudinho, hein? Ai, ai, ai, ai, ai. E às 10h18, hoje, né, segundona, dia 8 de junho, você tá de aniversário? Tá de aniversário, hoje o Batista, né, tá completando idade nova, Batista lá do Hélida. E parabéns pra você, Batista. Felicidades, garotinho, obrigado pelo carinho, pela sintonia de todas as manhãs. E para o Batista e todos os aniversariantes do dia. Vamos,
2: parabéns, parabéns, parabéns pra você.
1: Aplaudindo essa galera especial de aniversário hoje. Felicidades pra vocês e obrigado pelo carinho. Cuidado aí na glicose, hein? Nada de muito bolo. É, cuidadão aí também. Olha o refri. Tem som começando aqui na programação, Henrique Juliano. Última saudade. 10h19, bom dia.

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1: Aqui com você na programação, obrigado pelo carinho, pela sintonia, a grande audiência, né, de todas as manhãs aqui com a gente, as semanas, de segunda a quinta, no nosso programa, aqui Manhã de Sucessos, né, das 10 ao meio-dia, tem o microfone aberto com o Cláudio Márcio logo cedinho, a partir das 7 da matina, comandando aqui o informativo da nossa Alternativa FM, e na sequência, cá estamos, com você, por você, fazendo e acontecendo no seu dial, no seu rádio, seu celular, computador. Bom, no som do seu automóvel, obrigado pelo carinho mesmo.
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1: 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Para a nossa população, com aquela harmonia maravilhosa. Abraços aí para vocês. E vamos seguindo com muito mais. Tristeza, né, da informação do corte do lateral direito, Wesley. Eu vou te contar, ontem fiquei muito triste, cara, pela história de vida daquele garoto, né? Tudo que ele já passou, tudo que aquele garoto também sofreu. E assim, estava no auge, no momento, no ápice. Até eles, olha, nos meus melhores sonhos, jamais imaginaria que seria assim uma convocação para a seleção brasileira. E lamentavelmente, né? Devido a essa lesão, foi cortado, mas Papai do Céu sabe tudo e sabe de todas as coisas. E aí, quem sabe também não seja o combustível para esses jogadores, né? Não seja, no momento ali da pré-eleção, a palavra, né, de apoio que possa servir, né, como, pelo menos assim, é aquele norte, é lá, é por ele, né? Tão somente por ele, fora todos os milhares de brasileiros que estão acreditando, mas por esse cara. Eu tenho certeza que ali nos bastidores, muitos, mas muitos, ainda estão, né, meio que desorientados com o Wesley fora aí da Copa do Mundo. Então, boa sorte à nossa seleção, boa sorte para você, Wesley, com toda certeza. Você é novo, vai se recuperar rapidão. E quem escutou ontem, assistiu a história de vida do Ronaldo, fenômeno também, né? Que sirva. Eu até digo, eu tava falando ontem em casa, olha, se colocar esse vídeo aí, esse vídeo falando um pouco da história do Ronaldo, do fenômeno, meu amigo, até no momento antes do jogo, aquilo ali, meu irmão, você entra com sangue no olho. É isso aí, vamos lá. Vamos acreditar, né? Se vier, viva. Se não vier, também. Bola, né? É pra frente, vida que segue. Mas não podemos jamais desacreditar, né? Vamos lá, Brasil! Todo mundo na torcida. E essa banda que arrebentou lá no Forrogaço Toque 10. Meu grande amor, essa aqui quando tocou, a galera foi ao delírio. 10h39, bom dia.

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Todo mundo ainda naquela preguiça, final de semana, viemos aí de uma quinta-feira com feriadão, sexta-feira você foi trabalhar, mas era um sexto, sabadão, domingo nem se fala, e hoje começamos a semana, mas ó, se preocupa não, teremos aí uma semana, dia de Santo Antônio, já tem aí, né? Aquele momento já festivo, junino. Já começaremos a Copa, mas calma, calma, que os jogos, a grande maioria, à noite, né? Torcer aí que a seleção passe, porque tem um jogo à tarde, você já viu, né? Próxima fase, aí tá todo mundo naquela. Vou folgar. Brasileiro é uma graça. Mas vamos lá, gente, todo mundo na sintonia aqui, obrigado pelo carinho em nome do Supermercado Hélida. 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Bom dia, minha turma linda e maravilhosa, obrigado pelo carinho de sempre, boa semana. 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Aquele alô, aquele abraço ao meu amigo Moisés, obrigado pelo carinho. Abraço ao nosso grande lateral esquerdo, Derli, né? Se fosse o esquerdo, acredito que Ancelotti chamaria o Derli, mas como foi na lateral direita, né, Derli? Não deu pra você, tá? Abração aí pra essa galera mais que especial, acompanhando a gente na MW Construções. A pedidos dos meninos, Job, Alanzinho, tá estourada essa, hein? 10h53, bom dia.

0: Pode aplaudir Henrique e Diego.
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2: Ah, Boteco! Você é de Garnal de São Paulo, bebê?

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0: Manhã de sucessos, já voltamos aqui na programação. Você ligado com a gente na melhor, aqui na alternativa, trazendo sempre o que há, né, de novidade. Aquelas lá do fundo do baú pra você curtir com a gente também, viajando nas ondas sonoras da nossa super programação. Olha, mandar um abraço, parabenizar o Grande Pedão, acompanhando Iguinho e Lulinha, né? Um abraço pra você, cara. Feliz demais em ver o seu crescimento. Muito, muito bom, viu, garotinho? É, os meninos lá tirando... Aí você já sabe, né? Aquela galera tirando onda do Pedão, né? Por aqui, o nosso grande artista. Aí ficou todo envergonhado lá, hein, Pedão? Essa turma, cuidado com esses meninos. Ó, trazendo informações pra você ligado. E a Deolane, né? Deolane Bezerra. Ainda continua presa, Gilson? Sim. Presa na penitenciária de Tupi Paulista. A Deolane Bezerra continua atraindo intenções e chamando atenção pública. Após visitar a irmã, né? Após a visita da irmã no sabadão, a Daiane Bezerra revelou também, a famosa, né, que ela tem recebido inúmeras cartas amorosas de homens interessados em um relacionamento. É, nos stories, Dai, ela revelou detalhes da visita e mandou um recado para os admiradores da irmã. No vídeo, ela garantiu que a Deolane está totalmente focada em sua defesa jurídica e descarta qualquer romance no momento. Agora, será que se for um juiz? É, né? Hein, Deolane? Um juiz que possa pegar o caso da Deolane? Ela... Você vai me tirar daqui? Tira, meu amor. Você é louca. Você sai amanhã. Um habeas corpus. Aí rola um clima. Já vai, ô Cláudio Márcio. Diga ao nosso amigo Roberto que manda uma carta também. Quem sabe, né? A Deolane não se interessa. Valeu, grande Cláudio. São as informações, as fofocas aqui dos bastidores. Para você que acompanha o nosso Manhã. Ô, Deolane.
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0: Mas vamos lá, 11 horas agora, 5 minutos. Com a gente também, nosso querido Elmaí. 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Bom dia, galera. Alô, Paulinha.
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0: Esse é o nosso programa Manhã de Sucessos. Dona Leide, tô sabendo sempre, todas as manhãs, ela acompanha aqui a nossa programação. É a titia do Alex, né, que tá lá em Sampa, em São Paulo. Alô, Dona Mônica. E a Dona Leide tá aí na sintonia. Vai curtir com a gente, Alexandre Pires. Facas, sonsaço pra você. 11:06, bom dia.

Na programação, você ouvindo Denise Santiago, 18 quilates. 11:16 na melhor programação, gente, aqui da 98. Ah, vamos lá, tem o que mais aí de informações? A Irã chega ao México para a disputa da Copa do Mundo. A delegação vai se encontrar fora dos Estados Unidos devido à guerra. Nesse confronto, esse conflito está acontecendo, a delegação não vai ficar lá nos Estados Unidos. E aí, né, como é que fica? Meu amigo, tá toda aquela, né, apreensão. E tem aqui imagens da delegação iraniana chegando. Aí fica, né? E não desce, aliás, cara, galera, todo mundo com medo ali, vai que explodiu o avião. Você deve ver o que é guerra, né, cara? Quando vai olhar isso aí, nada a ver, né, dos povos, mais os seus governantes. É triste e lamentável, né? Então vamos agora aguardar os detalhes. A própria FIFA está aí com todo tipo de segurança para trazer, né, tranquilidade para os jogadores do Irã. E a gente aqui, ó, todo mundo de olho, hein? Nossa 98 acompanhando detalhes e informações também da Copa do Mundo. Nos programas aqui matinais, você também vai acompanhar tudo o que está acontecendo nos bastidores desse grande evento lá no mundo. Todo mundo, a partir de quinta-feira, todos os holofortes voltados. É a Copa do Mundo 2026. Você com a gente também. Favoritas do Mundial, França e Espanha. Entram em campo, tem três amistosos às vésperas aí da Copa do Mundo. Todo mundo de olho aí na equipe da França, também na Espanha, né? Vendo aí como reagem esses garotos. Hoje às 15h30 já. Tem amistoso, né? 16 horas também. Acho que a França joga às 16, salve. A Espanha, 23 horas da Espanha. Aí eu vou estar dormindo, né? Não dá, né, cara? Ai, ai. Bom, vamos saindo aqui na frente da programação, sempre com os nossos apoiadores, que é o Max Contadores Associados. 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Essa aqui é pra ele? O nosso amigo Natan, que não é o cantor, lá no bairro Bom Sossego. Alô, Natan! Pedidos, Thiago Freitas. Quando a chuva passar, o que aconteceu, hein, ô? Zé e Natan, tava chovendo, o que aconteceu? Quando a chuva passou, abraço, garotinho, aí no bairro Bom Sossego, meu querido Natan.

0: 11:32.
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Voltamos aqui na programação para você que está ligadaço com a gente. 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Vamos saindo na frente com a nossa sequência musical. Alejandro Sanz, Corazón Partido, só aqui na melhor, até as 12 horas, manhã de sucessos, 11:39, bom dia.

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Olá, meus irmãos, boa tarde a todos os ouvintes, em o nome do Senhor Jesus. Está começando aqui mais um programaço das causas impossíveis, meu irmão, minha irmã. Então, que todos sejam bem-vindos nessa tarde abençoada, a qual o Senhor, meu irmão, minha irmã, escolheu para que nós estejamos aqui reunidos, buscando a presença de Deus, buscando a direção do Senhor, em nome de Jesus. Amém, meu irmão, minha irmã? Então, que todos sejam bem-vindos, em nome do Senhor Jesus, meu irmão. E pode ter a certeza de que, agindo Deus, ninguém impedirá. E se Deus é por nós, quem será contra nós, em nome de Jesus? Amém, meu irmão? Então, creia que Deus está em nosso favor, para guerrear as nossas batalhas e para nos dar a vitória, em nome do Senhor Jesus. Amém? Levante a cabeça, acalme o seu coração e confie no Senhor, em o nome de Jesus. Amém, meu irmão, minha irmã? Então, daqui a pouquinho nós vamos orar, vamos clamar a Deus, vamos meditar na palavra de Deus, num versículo, e eu creio que Deus vai falar o nosso coração, em nome de Jesus. Amém? Mas antes, eu quero convidar a todos vocês, em nome do Senhor Jesus. É quarta-feira da família, na Igreja Internacional da Graça de Deus, a Igreja do Missionário R.R. Soares, Avenida Presidente Castelo Branco, número 493, em frente às Casas Bahias e às Lojas Americanas, 9 da manhã e 7 da noite, em o nome de Jesus. Estaremos ali reunidos com nosso pastor Wellington, em nome de Jesus, a qual nosso pastor vai estar ali ministrando o curso Fé, meu irmão. Esse curso tem sido uma benção na nossa vida, em o nome de Jesus. Então, não falte, nós temos que aprender do Senhor, em nome de Jesus, e com os homens de Deus, em nome de Jesus. Amém? E sexta-feira da corrente da libertação, meu irmão, minha irmã, em nome de Jesus, 9 da manhã, 7 da noite, em nome de Jesus, estaremos ali com o nosso pastor Wellington, mensageiro da libertação, e o nosso pastor vai estar ali no grande propósito, entregando o cálice da libertação. Você está aí buscando a cura, a libertação, tem sido vítima de inveja, de macumba, de olho grande, está com a vida amarrada, enfermo, oprimido, depressivo, busque a Deus, e Deus vai dar vitória. Conhecereis a verdade vos libertará, em nome de Jesus. Então, busque ao Senhor, porque Ele é a verdade, em nome de Jesus. Então, meu irmão, busque a Deus, e Deus vai dar a vitória, em nome do Senhor Jesus. Então, deixa marcado na sua agenda, quarta-feira da família, 9 da manhã, 7 da noite. Sexta-feira da corrente da libertação, 9 da manhã, 7 da noite. Domingo, em busca do Espírito Santo, 8 da manhã, 6:30 da noite, em nome de Jesus. Não falte, você está longe, tem deixado de buscar a Deus, meu irmão, minha irmã, mas volte, recorra a Deus, buscai o Senhor enquanto Ele está perto.

É isso aí, meu irmão, minha irmã. Então creia que Deus é poderoso para nos dar a vitória em nome de Jesus. E agindo Deus, meu irmão, ninguém impedirá em nome de Jesus. E Deus é poderoso para nos dar a vitória em nome do Senhor Jesus. E agindo Deus, meu irmão, ninguém impedirá em nome do Senhor Jesus. Amém, meu irmão? Então acalme o seu coração em nome de Jesus. E Deus, ele é fiel, meu irmão, pode ter a certeza disso em nome de Jesus. Não importa, meu irmão, onde você esteja, mas maior é o Senhor para nos dar a vitória. E Deus nunca vai nos abandonar, e Deus nunca, meu irmão, vai nos desamparar em nome de Jesus. O Senhor disse para Josué, meu irmão, assim como eu fui com Moisés, eu também serei contigo, não te deixarei e nem te desampararei em nome de Jesus. E tantos outros homens de Deus, Deus não deixou, Deus não os desamparou. Sadraque, Mesaque, Abednego, na fornalha de fogo ardente em nome de Jesus. Mas Deus ali estava os guardando, Deus ali, meu irmão, estava os protegendo, os livrando em nome de Jesus, para que eles não viessem ser consumidos pelaquela fornalha de fogo ardente. Meu irmão, pode ter certeza, Deus não vai deixar que você venha ser consumido, ou seja, destruído por este sofrimento, por esta opressão. Não, meu irmão, maior é o Senhor que está conosco para nos dar a vitória. Então acalme o seu coração e creia, não, Deus vai mudar essa situação. Agindo Deus, ninguém impedirá em nome de Jesus. E aquele que invocar o nome do Senhor, ele será salvo. Daqui a pouquinho nós vamos invocar o poder de Deus, e Deus nos dá a vitória em nome de Jesus. Amém, meu irmão? Então vamos ouvir um louvor. Esse louvor vai para todos os ouvintes em nome de Jesus. Nosso irmão Neguinho Pedreiro, seu Edmar, seu Gilvan, seu Ferreira, nosso irmão Antônio lá no Eldorado, em nome de Jesus. Nosso irmão Elias, nosso irmão Cordeiro, seu Gilvan, Chiquinho das Gaiolas, Dona Maria, Dona Libé, em nome de Jesus. Dona Marinês, Dona Flauzina, em nome de Jesus. A Dona Rizalva, a Alice, a Rebeca, em nome de Jesus. A Dona Helena, a Vânia, que sempre nos acompanha. A Dona Zefinha, a Aline, em nome de Jesus. A Dona Célia, nossa irmã Sandra, nossa irmã Cícera, em nome de Jesus. Nosso irmão Pedro, que está sempre nos acompanhando. Nosso irmão Cleverson, em nome de Jesus. Enfim, a todos os ouvintes, amém, meus irmãos? Então vamos ouvir o louvor, povo de Deus, em o nome de Jesus.

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É isso aí, meu irmão, minha irmã. Deus vai fazer o impossível acontecer na sua vida, na sua casa, na sua família, em nome de Jesus. Então, meu irmão, quarta-feira da família, não falte, em nome de Jesus, na Igreja Internacional da Graça de Deus, a Igreja do Missionário R.R. Soares, Avenida Presidente Castelo Branco, número 493, em frente às Casas Bahias e às Lojas Americanas, 9 da manhã e 7 da noite, em nome de Jesus. Estaremos ali reunidos com nosso pastor Wellington, em nome de Jesus, a qual nosso pastor vai estar ali ministrando o curso Fé, em nome de Jesus. Esse curso tem sido uma bênção na nossa vida, em nome de Jesus. Amém? Sexta-feira da Corrente da Libertação, 9 da manhã, 7 da noite, em nome de Jesus. Estaremos ali reunidos com nosso pastor Wellington, mensageiro da libertação, em nome de Jesus. Então não falte, busque, recorra a Deus e a vitória é nossa, em nome de Jesus. Amém, meu irmão, minha irmã? E o nosso pastor vai estar no grande propósito, pegando o cálice da libertação, em nome de Jesus. Então compareça, não falte, você está aí buscando a cura, a libertação, em nome de Jesus. E Deus é poderoso para nos dar a vitória, que aquele que busca, ele encontra, e aquele que pede, recebe, em nome de Jesus. Assim o rei Davi, ele disse, em nome de Jesus: uma coisa pedi ao Senhor e a buscarei. Então peça, mas busque, recorra a Deus, e Deus dá a vitória, em nome de Jesus. Amém? Marcos 10, 27, ele diz, meu irmão, minha irmã, que Deus, ele é poderoso, em nome de Jesus, para nos dar a vitória, em nome de Jesus. E aqui Marcos capítulo 10, versículo 27, ele diz: Jesus, porém, olhando para eles, disse para os homens: é impossível, mas não para Deus, porque para Deus todas as coisas são o quê? São possíveis. Para os homens é impossível, mas não para Deus. Porque para Deus todas, então é todas as coisas, a cura, a libertação, em nome de Jesus, a restauração da sua saúde, a restauração da sua família. Ô, meu irmão, para Deus tudo é possível, em nome de Jesus. Você não pode mudar o seu familiar, mas Deus, ele muda. Você não pode ir até o coração do seu filho, do seu marido, da sua esposa, mas Deus, ele pode, em nome de Jesus. Então, meu irmão, você não pode mudar, mas Deus, ele muda. E o que eu tenho que fazer? Busque a Deus, e Deus vai dar a vitória, em nome de Jesus. E Deus vai restaurar a sua vida, porque Deus, ele é poderoso, meu irmão, e Deus, ele é fiel, em nome de Jesus. E o que nós vamos ver? Salmos 27, versículo 4, em nome de Jesus: uma coisa pedi ao Senhor e a buscarei. E o que você tem pedido a Deus, meu irmão? Que Deus mude meu filho. Você não pode, mas Deus, ele muda. É o que eu tenho que fazer, é buscar a Deus, meu irmão, na oração, aprender da palavra do Senhor, e Deus dá a vitória. Porque diz Jesus, porém, olhando para eles, disse para os homens: é impossível. Quantas vezes você já não ouviu isso? Que Deus não pode mudar, que você não pode mudar o seu filho, que você tem que se conformar, que a vida é assim mesmo. Não, meu irmão, isso é para os homens. Mas ele diz mais: mas não para Deus. Então, meu irmão, ele diz: mas não para Deus, porque para Deus todas as coisas são possíveis. E Deus quer fazer, meu irmão, o impossível na sua vida, na sua saúde, restaurar a sua vida, em nome de Jesus. Então busque, recorra a Deus, e Deus vai dar a vitória, em nome de Jesus. Então abra o seu coração, e Deus vai fazer o impossível se tornar possível na sua vida, no seu trabalho, no seu casamento, na vida do seu filho, em nome de Jesus. Então acalme o seu coração. Você que estava aí triste, achando que não tinha mais como resolver, sem expectativa de vida. Ô, meu irmão, não, meu irmão, para os homens é impossível, mas não para Deus, porque para Deus todas as coisas são o quê? São possíveis, em nome de Jesus. Então daqui a pouquinho nós vamos orar, e Deus vai fazer o impossível na sua vida, Deus vai fazer o impossível na sua casa,
na sua saúde, em nome de Jesus. E o principal, a nossa salvação, em nome de Jesus. Amém? Porque ele disse: eu sou o caminho, a verdade e a vida. Sem mim, nada podeis fazer, em nome de Jesus. Então busque, recorra a Deus, e Deus nos dá a vitória, em nome de Jesus. Amém? Então vamos ouvir o louvor, povo de Deus, povo abençoado, em nome de Jesus. E Deus, ele é fiel, meu irmão, para nos dar a vitória, em nome de Jesus. Amém? Acalma o seu coração, meu irmão, e tenha certeza, não, Deus é poderoso para nos dar a vitória. Agindo Deus, ninguém impedirá. Meu irmão, se Deus é por nós, quem será contra nós? Em o nome do Senhor Jesus, amém? Acalma o seu coração, tenha certeza, não, a vitória é minha. Deus vai fazer o impossível se tornar possível na minha vida, na minha casa, na minha família, em nome de Jesus, amém, bem? Então acalma o seu coração, confia no Senhor, e o mais ele o fará, em o nome de Jesus, amém? Então acalma o seu coração, em o nome de Jesus. Meu irmão, levante a cabeça e creia, Deus sempre vai nos dar vitória, em nome de Jesus.

Existem vitórias que parecem que nunca vão chegar. A gente ora, a gente busca. Deus tem me abençoado muito, mas existem algumas vitórias. A minha grande vitória, Deus ainda está gerando. Oh, aleluia. Mas vai chegar. Fala para teu irmão, ele está gerando. Vai chegar. O que Deus vai fazer é bem maior do que você imagina. O que ele preparou é muito mais tremendo. Amém, meu irmão?

0: o homem que se pusesse na brecha diante de mim por esta terra. 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

É isso aí, meu irmão, minha irmã, pode ter a certeza que Deus é poderoso para nos dar a vitória em o nome do Senhor Jesus. E agindo Deus, meu irmão, ninguém impedirá em nome de Jesus. Então levante a cabeça e creia, não, Deus já me deu a vitória é minha em o nome do Senhor Jesus. Então acalme o seu coração e confie no Senhor, que o mais, meu irmão, o Senhor o fará em nome de Jesus, porque Deus, ele é poderoso, meu irmão, e Deus sempre quer nos dar a vitória em nome de Jesus, porque assim nos declara a palavra do Senhor: o meu povo sofre por falta de conhecimento, em nome de Jesus. Então, quantas pessoas estão sofrendo? Mas por quê, meu irmão? Porque está esquecendo que Deus é poderoso, que ele é o caminho, a verdade e a vida, em nome de Jesus. E sem mim nada podeis fazer, em nome de Jesus. Então nós temos que recorrer a Deus e Deus nos dar a vitória em nome de Jesus. Então, meu irmão, acalma o seu coração, confia no Senhor e o mais o Senhor fará em nome de Jesus. Então acalma o seu coração, tenha certeza, não, a vitória é minha, Deus já me deu a vitória em nome de Jesus. Então, bem, temos que aprender do Senhor. Então, quarta-feira da família, na Igreja Internacional da Graça de Deus, a Igreja do Missionário R.R. Soares, Avenida Presidente Castelo Branco, número 493, em frente às Casas Bahias e as lojas Americanas, 9 da manhã, 7 da noite, em nome de Jesus. Não falte, temos que buscar e recorrer a Deus, e Deus nos dá a vitória em nome de Jesus. Amém, meu irmão? Sexta-feira da corrente da libertação, 9 da manhã, 7 da noite, em nome de Jesus, meu irmão. Então busque, recorra a Deus, estaremos ali reunidos com nosso pastor Wellington, mensageiro da libertação, em nome de Jesus. Então, meu irmão, não falte, em o nome do Senhor Jesus. E Deus é poderoso para nos dar a vitória, em nome de Jesus. Agindo Deus, ninguém impedirá. Se Deus é por nós, meu irmão, quem será contra nós, em nome de Jesus? Então coloca no seu coração, não, a vitória é minha, Deus já me deu a vitória, em nome de Jesus. Então, meu irmão, acalma o seu coração e creia, não, a vitória é minha, em nome de Jesus. E levante a cabeça, Deus vai fazer o impossível se tornar possível na sua vida, na sua casa, em nome de Jesus. Amém, meu irmão? Então levante a cabeça, em nome de Jesus. Não desanime, mas creia, não, a vitória é minha, Deus já me deu a vitória, Deus é poderoso, Deus está comigo. Ainda que eu andasse pelo vale da sombra da morte, não temerei mal nenhum, meu irmão. Então creia, Deus já deu a vitória. Amém, meu irmão? Então você já deixa preparado daí seu copo com água, fotografia, nome de alguém que você queira apresentar a Deus, nós vamos apresentar. Você não pode ir lá no leito do hospital, você não pode ir lá em outra cidade, ou, meu irmão, às vezes visitar um familiar, está passando pelo momento difícil, às vezes até um amigo, um familiar seu, às vezes aquela pessoa que te maltratou, meu irmão. Então apresente essa pessoa a Deus, nós vamos orar e Deus vai lá e Deus vai dar a vitória em nome de Jesus. Amém, meu irmão? Para o homem é impossível, mas não para quem? Mas não para Deus, porque para Deus todas as coisas são possíveis, meu irmão. Então nós vamos clamar a Deus, buscando, recorrendo a Deus, e Deus dá a vitória. Lembra de Jairo, meu irmão? A filha dele ficou em casa, mas ele clamou a Deus: Senhor, é a minha filha. Lembra do centurião, meu criado, jaz em casa, paralítico e violentamente atormentado. Deus deu a vitória em nome de Jesus, meu irmão. Então creia que Deus sempre vai nos dar a vitória em nome de Jesus. Amém? Então vamos ouvir o louvor e quando nós voltar, nós vamos clamar a Deus e a vitória é nossa em nome de Jesus. Amém, meu irmão?

É isso aí, meu irmão, minha irmã. Agora é o momento de nós orarmos, clamarmos a Deus em nome de Jesus e ter a certeza da vitória em nome de Jesus. Aquele que crê, meu irmão, ele verá a glória de Deus, ele verá o poder de Deus operar, se manifestar na sua vida, se manifestar na sua casa, em nome de Jesus. Amém? Então segure na sua mão o nome do seu familiar, a fotografia, em nome de Jesus. Agora é o momento de nós orarmos e apresentar a Deus em nome de Jesus. Senhor Deus, Pai querido, Deus maravilhoso, aqui, meu Pai, nesta tarde, em nome de Jesus, nos colocamos na Tua presença. Nos apresentamos, meu Pai, o Senhor, em nome de Jesus. Pois bem sabemos, meu Pai, que aquele que vinde até o Senhor, de maneira nenhuma, meu Pai, o Senhor os lançará fora. E quantos pedidos, meu Pai, de oração estão sendo apresentados ao Senhor? Muitos que se encontram oprimidos, enfermos, no leito do hospital, receberam o diagnóstico do médico, meu Pai, mas o Senhor é poderoso. Aonde, meu Pai, nós não podemos ir, mas o Senhor pode. Para os homens, meu Pai, o impossível se tornar, meu Pai, realidade, o que esse meu irmão tem passado, mas não para Deus, porque para Deus, meu Pai, todas as coisas são possíveis. E nós temos a certeza, meu Pai, que nessa tarde o impossível vai acontecer na vida, meu Pai, deste meu irmão, na vida, meu Pai, desta minha irmã, em nome de Jesus, que está sendo, meu Pai, apresentado ao Senhor, que mora, meu Pai, em outra cidade, ou se encontra, meu Pai, no leito do hospital. Aquele filho, meu Pai, que está oprimido, aquele filho, meu Pai, que não quer mais falar com seus pais, meu Pai, mas o Senhor é poderoso, Pai, lá neste coração, e nós clamamos, meu Pai, ao Senhor. E no nome de Jesus, meu Pai, nós determinamos, nós exigimos, meu Pai, que todo mal, que todo sofrimento que tem se levantado contra essa casa, que tem se levantado, meu Pai, contra a vida deste meu irmão, contra a vida, meu Pai, desta minha irmã, em nome de Jesus, que toda opressão, toda angústia, toda ansiedade, toda depressão, que toda pressão alta, toda dor no corpo, toda insônia, em nome de Jesus, que todo mal saia e que vá embora para nunca mais voltar, em nome de Jesus. Pai, nós determinamos a benção sobre a vida, meu Pai, de cada um dos nossos irmãos, e que o Senhor venha tocar em cada fotografia, em cada nome, meu Pai, em nome de Jesus. E aqui, meu Pai, nós apresentamos esse copo com água. Coloca, ó Deus, a tua unção, a tua virtude, e quando esse meu irmão tomar, meu Pai, ou der para aquele que estava oprimido, ele venha se levantar. Para a honra, meu Pai, a glória do teu santo nome, eu abençoo e consagro este copo com água em o nome de Jesus. Amém e graças a Deus. Amém, meu irmão. Então toma posse da bênção, meu irmão, do milagre, creia, na vitória é minha em nome de Jesus. Agindo Deus, ninguém impedirá. Se Deus é por nós, quem será contra nós? Amém, meu irmão, em nome de Jesus. A hora já não espera mais, mas, meu irmão, coloca no seu coração, quarta-feira da família, na Igreja Internacional da Graça de Deus, a Igreja do Missionário R.R. Soares. 9 da manhã, 7 da noite, em nome de Jesus, curso fé com o nosso pastor Wellington, em nome de Jesus. Sexta-feira da corrente da libertação, 9 da manhã, 7 da noite, em nome de Jesus. Também estaremos ali reunidos com o nosso pastor Wellington, mensageiro da libertação. Amém, meu irmão? E o nosso pastor vai estar ali no grande propósito, entregando o cálice da libertação, em nome de Jesus. Então não falte, você que está buscando aí, meu irmão, seu milagre, busque, recorra a Deus, e a vitória é nossa em nome de Jesus. Amém? Então, não falte, em nome de Jesus. Domingo, em busca do Espírito Santo, 8 da manhã, 6:30 da noite, em nome de Jesus. Amém? Então, a hora já não espera mais, mas que Deus abençoe grandemente a cada um de vocês e que todos tenham uma ótima tarde, em nome de Jesus. Fiquem na paz. Tchau, tchau. Deus abençoe
em o nome de Jesus. Tchau, tchau, meus irmãos.

0: 13h30.
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2: 15 horas e 32 minutos.

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0: 16:03.
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0: Todo o Brasil lança campanha para triplicar a quantidade de materiais reciclados no país.
1: Você vai ouvir também assistência social e combate à fome.
0: Como programas sociais como Bolsa Família e o benefício de prestação continuada ajudaram a retirar 26 milhões de pessoas da insegurança alimentar.
1: E vamos falar também do seguro defeso, que desde novembro do ano passado já foi pago a 745 mil pescadores artesanais. Natália Koslick.
2: Os estados do Maranhão, Pará, Bahia, Amazonas e Piauí concentram quase 80% do total de requerimentos do seguro defeso.
0: E ainda dá tempo de fazer a inscrição para o Exame Nacional do Ensino Médio, o Enem.
1: O prazo foi prorrogado para o dia 12.
0: Estudantes de escolas públicas e que recebem o pé de meia têm a inscrição pré-preenchida, mas precisam fazer a confirmação na página do participante.
1: Hoje, na apresentação da Voz do Brasil, Mariana Jungmann e Luciano Seixas.
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1: Dia 5 de junho foi celebrado o Dia Mundial do Meio Ambiente.
0: O Brasil vem reduzindo o desmatamento em todos os biomas nos últimos 3 anos.
1: Parte do resultado foi alcançado com uma cooperação internacional que resultou na retomada do Fundo Amazônia com a participação de 9 países financiadores.
0: Para reforçar o debate sobre a pauta ambiental, até a próxima quinta-feira acontece a Semana Nacional do Meio Ambiente, realizada aqui em Brasília.
1: Hoje, na abertura do evento, autoridades discutiram a importância do Fundo Amazônia e os avanços no Brasil na conservação da floresta.
3: Criado em 2008, o Fundo Amazônia é hoje um dos principais mecanismos de financiamento para ações de proteção e desenvolvimento sustentável na Amazônia, maior floresta tropical do mundo. Além da Noruega, pioneira na contribuição ao fundo, são doadores a Alemanha, Estados Unidos, Irlanda, Japão, Reino Unido, Dinamarca e Suíça, segundo dados do Banco Nacional de Desenvolvimento Econômico e Social, BNDES, responsável por gerir o fundo. Em 18 anos de existência, mais de 5 bilhões de reais foram investidos em 153 projetos. As ações envolvem comunidades tradicionais, povos indígenas, agricultores familiares e outras comunidades que atuam na proteção e no desenvolvimento sustentável da Amazônia Legal. Só nos últimos 3 anos, a média de investimentos subiu para mais de 1 bilhão de reais, como destaca a diretora socioambiental do BNDES, Tereza Campelo.
4: O que nós fizemos ao longo desses 3 anos e meio é absolutamente diferenciado com relação ao que nós conseguimos fazer na história. É um dado de, assim, muito, muito representativo de tudo que a gente vem fazendo na área de floresta, na área de biodiversidade, de desenvolvimento sustentável.
3: Para o ministro do Meio Ambiente, João Paulo Capobianco, os números são resultado de um trabalho conjunto do governo do Brasil para fortalecer a conservação da floresta e o desenvolvimento sustentável na região.
5: É uma opção que o Brasil fez por, de fato, transformar a sua economia, encontrar uma rota própria de descarbonização, e tudo isso aconteceu com os desmatamentos registrando os menores índices da história, com o restauro florestal registrando os maiores índices da história, com a redução de incêndios com os maiores índices da história.
3: Os resultados e experiências de projetos apoiados pelo Fundo Amazônia são parte da exposição Afluentes, Caminhos e Histórias do Fundo Amazônia, que está em cartaz na Biblioteca Nacional de Brasília. A visitação é gratuita e segue até 12 de junho. Reportagem Gabriel Ela Noronha.
0: Todos os dias, toneladas de materiais recicláveis são descartadas no Brasil, mas boa parte desse lixo ainda acaba no lugar errado.
1: Para mudar essa realidade, o governo do Brasil lançou uma campanha nacional para incentivar a separação correta dos resíduos dentro de casa.
0: A meta é triplicar os índices de reciclagem no país, que hoje giram entre 8 e 9%.
6: A reciclagem começa dentro de casa. Um gesto simples, capaz de transformar resíduos em renda, inclusão social e preservação ambiental. E apesar dos avanços, o Brasil ainda recicla pouco. Ao todo, são 80 milhões de toneladas de lixo reciclados por ano, cerca de 382 quilos por brasileiro. Os serviços públicos recuperam apenas 4%, enquanto o índice chega a 8% quando se contabiliza o trabalho essencial dos catadores autônomos. O secretário-executivo da Secretaria-Geral da Presidência da República, Ari Moraes, defende que quando o lixo é separado corretamente, todos ganham.
7: Então tem estudos que dizem que o material que chega misturado, principalmente o material orgânico, o material seco na cooperativa, né, vai ter que separar, que depois vai virar rejeito, porque ele não fica comerciável, não fica economicamente viável. Então ele perde 2-3 dias de trabalho da sua vida. Então, para os catadores, para a geração de renda para eles, é fundamental que o material seja segregado corretamente na fonte, já na sua casa, na sua empresa, para que possa chegar um material mais limpo e de melhor qualidade.
6: Os desafios são muitos. Resíduos orgânicos misturados aos recicláveis, restos de comida, vidros quebrados e até materiais perfurantes ainda chegam diariamente às cooperativas. Além de reduzir o aproveitamento dos materiais, o descarte incorreto coloca trabalhadores em risco, avalia o gerente operacional de uma empresa de reciclagem em Brasília, Jorge Ribeiro Dias.
8: Porque se o material chega na cooperativa melhor, vai facilitar o trabalho do cooperado e ele vai vender um material de melhor qualidade. Além desse ganho ambiental que tem, ainda vai gerar esse ganho social que rende renda para as pessoas.
6: O governo do Brasil quer triplicar a reciclagem no país e lançou uma campanha nacional para ampliar a conscientização ambiental e fortalecer o trabalho das cooperativas.
9: O resíduo que você separa vira renda nas mãos de quem recebe. Valorize e respeite as catadoras e catadores. O descarte correto pode começar com você.
6: A orientação é simples. Papéis, plásticos, metais e vidros devem ser separados dos resíduos orgânicos. Reportagem Pablo Mundim.
1: Desde 2023, o BNDES, Banco Nacional de Desenvolvimento Econômico e Social, recebeu mais de 500 mil pedidos de crédito rural de produtores do agronegócio.
0: Mas em 1% deles, as propriedades em questão tinham sido apontadas em indícios de desmatamento ilegal pelo MAP Biomas, um sistema de monitoramento colaborativo da vegetação nativa em todo o país.
1: Nesses casos, para evitar o fomento a quem prejudica o meio ambiente, os pedidos foram negados pelo banco.
10: O BNDES, Banco Nacional de Desenvolvimento Econômico e Social, rejeitou mais de 1 bilhão e 100 milhões de reais em pedidos de financiamento feitos por produtores rurais que tinham propriedades com indícios de desmatamento ilegal nos últimos 3 anos. O monitoramento de propriedades rurais é feito em parceria com o MAP Biomas, uma rede colaborativa de organizações não governamentais, universidades e empresas de tecnologia que monitora os biomas brasileiros via satélite. O objetivo desse trabalho em conjunto é evitar a concessão de financiamentos a quem pratica o desmatamento ilegal. O chefe do Departamento de Acompanhamento e Prevenção de Inconformidades do Banco, Rafael Santelli, explica que o BNDES é um grande parceiro do agronegócio e valoriza a produção sustentável e ética no campo brasileiro. Mas o banco, de acordo com Santelli, não é complacente com o agro que destrói o meio ambiente.
11: O BNDES é uma das maiores instituições apoiadoras do setor agropecuário, sem dúvida alguma. Mas é claro, o agronegócio sustentável. Está dentro da estratégia do banco apoiar a agricultura sustentável, preservação das florestas, transição justa para uma economia neutra em carbono. E a gente vem buscando apoiar os produtores que têm boas práticas de manejo, de sustentabilidade, agricultores inovadores. Então a gente vem buscando apoiar essas boas práticas no setor agropecuário, assim como nos demais setores da economia também.
10: O Norte e o Nordeste foram as regiões que tiveram o maior percentual de financiamentos evitados pelo BNDES por conta de indícios de desmatamento ilegal. 1,7% dos 6 bilhões de reais em financiamentos solicitados na região Norte e 1,7% dos quase 8 bilhões de reais da região Nordeste. Reportagem André de Barros Lima.
0: E a Polícia Rodoviária Federal também aproveitou a Semana do Meio Ambiente para divulgar números recordes de combate aos crimes ambientais em todo o Brasil, especialmente na Amazônia Legal.
1: Desde 2023, quando foi lançado o Plano Amazônia Segurança e Soberania, também conhecido como Plano AMAS, foram apreendidos 300 quilos de ouro nos 9 estados da Amazônia Legal.
0: A PRF também atuou contra o tráfico de drogas na região, com a apreensão de 107 toneladas de maconha e 32 de cocaína, além de armas e munições.
1: O prejuízo ao crime organizado inclui a inutilização de equipamentos utilizados no garimpo ilegal, como balsas, motores, tratores, escavadeiras, caminhões e até aviões e helicópteros.
0: Mais de 14 bilhões de reais foram anunciados hoje para fortalecer a agropecuária pelo programa Move Agricultura.
1: O valor vai ser investido em crédito para aquisição de tratores, colheitadeiras, plantadeiras e outros equipamentos para o campo.
0: O anúncio foi feito durante uma feira de tecnologia agrícola no município de Luiz Eduardo Magalhães, na Bahia.
1: O vice-presidente Geraldo Alckmin também anunciou o financiamento de 21 bilhões de reais para a renovação de frota de caminhões que deve atender as demandas logísticas do agronegócio.
12: Estão liberados 14 bilhões de reais para financiamento de tratores, implementos agrícolas, um ano de carência, 5 anos para pagar, juros em torno de 9% ao ano. A segunda boa notícia é o Move Caminhões, são 21,1 bilhões de crédito. 2 bilhões para ônibus, renovação de frota, melhora a logística, melhora a produtividade, melhora o meio ambiente, segurança automotiva para ajudar a mecanização da nossa agricultura.
0: Estudante do ensino médio e ainda não fez a sua inscrição para o Enem, atenção!
1: O Ministério da Educação ampliou o prazo de inscrições para as provas desse ano para até sexta-feira, dia 12.
0: O Exame Nacional do Ensino Médio seleciona estudantes para ingresso nas universidades públicas e privadas e institutos federais de educação superior.
13: A prorrogação foi anunciada pelo Ministério da Educação, MEC, e pelo Instituto Nacional de Estudos e Pesquisas Educacionais, Anísio Teixeira, INDEP. As provas continuam marcadas para os dias 8 e 15 de novembro. Vale ressaltar que ter direito à isenção da taxa não garante a inscrição automática. Quem recebeu a gratuidade teve a justificativa de ausência aceita na edição passada, participa do programa PED-6 ou conclui o ensino médio na rede pública neste ano, também precisa confirmar a participação no sistema. No caso dos estudantes da rede pública, a inscrição foi gerada automaticamente, mas é necessário acessar a plataforma para confirmar os dados, escolher o município de prova, a língua estrangeira e solicitar atendimento especializado, se necessário. Para os candidatos não isentos, a taxa de inscrição é de R$ 85,00 e agora pode ser paga até 17 de junho. O prazo para solicitar atendimento especializado e tratamento por nome social também termina nesta sexta-feira. Quem concluir o ensino médio em 2026 e participa do PED-6 recebe um incentivo adicional de R$ 200,00 desde que esteja presente nos 2 dias de prova. Para conferir todas as regras da edição e se inscrever, acesse enem.inep.gov.br/participante. Dilson Santa Fé, para a Voz do Brasil.
1: O Ministério da Saúde suspendeu temporariamente a aplicação da vacina contra a dengue, desenvolvida pelo Instituto Butantan.
0: Segundo o ministro da Saúde, Alexandre Padilha, a ação foi necessária após o sistema de vigilância registrar 42 reações severas em pessoas que tomaram o imunizante, incluindo 2 mortes.
1: Os casos equivalem a apenas 0,008% do total de 500 mil doses que já tinham sido distribuídas.
0: Mesmo assim, o ministro Alexandre Padilha explicou os objetivos para suspender a aplicação do imunizante.
14: Primeiro é a ação de precaução, que deve sempre guiar quem respeita a vida, quem respeita a ciência, ainda mais quando a gente está falando de vacinação. Segundo, para que Ministério da Saúde, Anvisa, Instituto Butantan aprofundem a investigação, tanto nos 42 casos... buscar fator de risco nessas 42 pessoas, identificar com pessoas que tomaram na mesma época, se tem alguma outra diferença em relação a essas pessoas, inclusive aprofundar a investigação sobre os três casos graves e os dois, em especial, que temos óbitos registrados, onde não existe informações suficientes para estabelecer uma causalidade entre a vacina e esses óbitos.
1: Importante destacar que esse imunizante nacional estava sendo aplicado apenas nas cidades de Botucatu, em São Paulo, Nova Lima, em Minas Gerais, e Maranguape, no Ceará, e ainda na região de Araguaína, em Tocantins.
0: Para quem tomou a vacina nos últimos 21 dias, a orientação do Ministério da Saúde é fazer o acompanhamento em uma unidade de saúde local para observar possíveis reações adversas.
1: E o Ministério da Saúde ampliou a capacidade de atendimento do SUS com a entrega de 300 equipamentos e a 185 municípios em todos os estados.
0: A modernização do Sistema Único de Saúde deve diminuir a fila de espera dos atendimentos em todo o país.
1: Os investimentos do novo PAC Saúde chegam a R$ 546 milhões e vão viabilizar 428 mil cirurgias eletivas por ano.
15: O Ministério da Saúde iniciou a segunda etapa da entrega de equipamentos para hospitais públicos e filantrópicos em todo o país. A ação prevê a distribuição de 150 novos combos cirúrgicos e 20 tomógrafos para ampliar os atendimentos especializados no SUS. Com investimento de R$ 546 milhões, os equipamentos devem permitir a realização de cerca de 428 mil cirurgias eletivas por ano. A ação deve reduzir filas e o tempo de espera dos pacientes. Os combos incluem equipamentos para cirurgias gerais e oftalmológicas, utilizados em procedimentos como vasectomia, laqueadura e cirurgia de catarata. Ao todo, 185 municípios vão ser beneficiados. As remessas começaram em fevereiro deste ano e seguem até o fim de junho. Além da entrega dos equipamentos, o Ministério da Saúde também garante instalação, treinamento das equipes e manutenção por 3 anos. A iniciativa faz parte do programa Agora Tem Especialistas e busca ampliar o acesso da população a consultas, exames e cirurgias pelo SUS, especialmente em regiões com menor oferta de atendimento especializado. Lucília Araújo para a Voz do Brasil.
0: Entre 2023 e 2025, o Brasil levou mais de 26 milhões de pessoas para fora da faixa de insegurança alimentar.
1: Isso levou as Nações Unidas a retirarem o país do mapa da fome.
0: O resultado refletiu a adoção de uma série de ações para aumentar a oferta de alimentos e a renda das famílias mais vulneráveis.
16: Moradora do Sol Nascente, região mais pobre do Distrito Federal, Keila de Souza Barbosa tem 7 filhos e está à espera de mais 2. Segundo ela, com crianças ainda muito pequenas, é difícil trabalhar fora. Keila revela que a fome já fez parte da rotina do lar, mas hoje a situação mudou. O sustento vem principalmente do Bolsa Família. O benefício chega a R$ 1.400 por mês.
17: Já passei fome, mas meus filhos, e hoje meus filhos já não passam mais, né? Então, assim, é um benefício que me ajuda muito.
16: O Bolsa Família é uma das ações do Plano Brasil Sem Fome, criado em 2023. A iniciativa reúne o trabalho de 24 ministérios para aumentar a renda, garantir comida saudável e dar proteção social. E é coordenado pelo Ministério do Desenvolvimento e Assistência Social, Família e Combate à Fome. Valéria Buriti, secretária extraordinária de Combate à Pobreza e à Fome, explica que o plano nasceu num momento crítico e foi estruturado como uma das prioridades do governo do Brasil.
18: Era 33 milhões de pessoas passando fome, então a gente conseguiu nesse período controlar a inflação de alimentos, gerar emprego, gerar ocupação e reduzir desigualdades.
16: Entre 2023 e 2025, o Bolsa Família atendeu, em média, 20 milhões e 700 mil famílias por mês. O total de repasses passou de 434 bilhões de reais. O resultado foi reforçado por ações como o programa Gás do Povo, o benefício de prestação continuada e a valorização do salário mínimo. Com isso, a rede de segurança alimentar avançou e a adesão de municípios ao Sistema Nacional saltou de 536 para mais de 2.200 cidades em abril deste ano. Mesmo com a saída do mapa da fome, 6 milhões e 500 mil pessoas ainda enfrentam a fome grave no país. Para mudar essa realidade, a nova etapa do Plano Brasil Sem Fome vai concentrar esforços em territórios onde há maior concentração de domicílios nessa condição. Valéria Buriti traz os detalhes.
19: A gente tem mobilizado os entes federativos para adotarem esses planos, também com estratégias que garantem acesso à água, produção de alimentos, abastecimento alimentar, seja um esforço coletivo, um grande mutirão, para que a gente tenha, de fato, o direito à alimentação é garantido todos os dias para quem vive no Brasil.
16: Com o aumento da renda pelo trabalho, 2 milhões de pessoas deixaram o programa Bolsa Família entre janeiro e outubro do ano passado. Reportagem Luciana Colares de Holanda.
1: E assegurar renda para famílias vulneráveis que vivem da pesca é também o objetivo do Seguro Defeso.
0: Mais de 3 bilhões de reais foram pagos a pescadores artesanais de todo o país desde novembro do ano passado.
2: O seguro-desemprego do pescador artesanal, também conhecido como seguro-defeso, é um benefício que garante renda aos pescadores durante o período em que a atividade é interrompida para a reprodução das espécies. O valor das parcelas é de um salário mínimo e o tempo do pagamento varia conforme a espécie e a região. Uma ajuda necessária para conseguir manter-se na profissão. No caso da pescadora Sandra Paula Ribeiro, de 41 anos, que exerce a atividade em Santa Catarina.
20: Nesse período que a gente não pode pescar, é uma ajuda para casa, para renda, para ir mantendo as contas em dia. Se a gente não consegue trabalhar nesse período de defesa, a gente vai sobreviver do quê? Então a gente precisa do seguro para isso.
2: Desde novembro do ano passado, 745 mil pescadores artesanais foram beneficiados pelo Seguro Defeso. Ao todo, o Ministério do Trabalho e Emprego já repassou 3 bilhões e 130 milhões de reais a esses profissionais. O diretor do Departamento de Gestão de Benefícios, João Paulo Ferreira Machado, explica que a medida também tem importância ambiental.
21: Para garantir a reprodução das espécies, a continuidade da produtividade, da produção de peixes, o seguro defesa é pago para que o pescador não pesque naquele momento, ele fique impedido de pescar e devido a esse impedimento, ele recebe uma parcela de um salário mínimo para cada mês em que há um impedimento.
2: Os estados do Maranhão, Pará, Bahia, Amazonas e Piauí concentram quase 80% do total de requerimentos do seguro defeso. Um dos beneficiados é o pescador José Leandro Melo, da cidade paraense de Santarém, que exerce a atividade no Rio Tapajós e recebe o seguro há 7 anos.
22: A distância onde vivemos para a cidade são de 6 horas de embarcação, né? Para chegar na cidade para comprar alimentação. Então, esse seguro ele é muito importante. Ele serve para comprar a nossa alimentação, serve para comprar os nossos materiais de pesca, né? E comprar também combustível.
2: Para este ano, o orçamento destinado pelo governo ao seguro defeso é de 7 bilhões e 900 milhões de reais. Para receber o benefício, é preciso fazer o pedido no aplicativo da Carteira de Trabalho Digital ou no portal do Emprega Brasil. Tem direito ao seguro o pescador artesanal que já tenha pelo menos 1 ano de registro, que não tenha qualquer outra fonte de renda e que tenha se dedicado a essa atividade em todos os meses entre os períodos de defeso. Com locução de Natália Koslick, reportagem Márcia Fernandes.
1: 67 toneladas de drogas apreendidas, 639 armas retiradas de circulação e mais de 26 mil munições recolhidas.
0: Esses são alguns dos primeiros dados divulgados como resultado do novo programa Brasil contra o Crime Organizado.
1: Apenas 3 semanas após o lançamento da nova estratégia, 473 prisões foram realizadas.
0: O programa prevê ações integradas entre as forças policiais da União, estados e municípios.
1: E essas foram as notícias do Governo do Brasil.
0: A realização da Secretaria de Comunicação Social da Presidência da República.
1: Com produção da Empresa Brasil de Comunicação.
0: E agora com as notícias do Poder Judiciário e do Congresso Nacional. Boa noite.
1: Uma boa noite para você. Até amanhã.
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5: CNJ institui grupo de trabalho para aperfeiçoar sistema remuneratório da magistratura em cumprimento à decisão do Supremo Tribunal Federal.
23: STJ garante isenção de ICMS na compra de veículo por pessoa com visão monocular.
5: Tribunal Superior Eleitoral abre consulta pública para definir modelo da nova urna eletrônica.
23: Boa noite, eu sou Marcela Luiza.
5: E eu sou Walter Lima.
23: Conselho Nacional de Justiça institui grupo de trabalho para aperfeiçoar sistema remuneratório da magistratura em cumprimento à decisão do Supremo Tribunal Federal.
5: A medida integra ações para garantir transparência, uniformidade e controle dos pagamentos realizados no Poder Judiciário. Fernanda Porto.
24: O grupo de trabalho foi instituído pelo presidente do CNJ e STF, ministro Edson Fachin, a fim de realizar estudos para basear propostas legislativas sobre a remuneração da magistratura. A comissão tem a tarefa não só de analisar propostas já produzidas, mas consolidar e sistematizar conclusões voltadas a contribuir com a uniformização, padronização, transparência e previsibilidade das parcelas remuneratórias do Judiciário, em respeito à Constituição Federal. Para isso, os estudos e relatórios devem ser produzidos periodicamente e divulgados no portal do CNJ.
23: Pessoas com visão em apenas um dos olhos têm direito à isenção do ICMS na compra de veículo automotor.
5: Esse entendimento é do STJ. Fátima Uchoa.
25: A segunda turma do STJ rejeitou o recurso do Distrito Federal e manteve decisão que concedeu isenção do ICMS a um motorista com visão monocular. De acordo com o relator ministro Francisco Falcão, a jurisprudência das cortes superiores considera a visão monocular uma deficiência para vários efeitos jurídicos e uma lei de 2021 a classificou como deficiência sensorial do tipo visual para todos os efeitos legais. Assim, segundo o ministro, reconhecer a visão monocular como deficiência para diversos efeitos jurídicos e, simultaneamente, negar tal condição quando se trata de política pública voltada à promoção da mobilidade dessas pessoas implicaria incoerência normativa incompatível com a lógica do sistema jurídico.
23: Tribunal Superior Eleitoral abre consulta pública para definir modelo da nova urna eletrônica para as eleições de 2028.
5: Empresas especialistas poderão apresentar sugestões técnicas para aperfeiçoar o equipamento. Fábio Ruas.
26: As contribuições devem ser encaminhadas para o e-mail urna2028@tse.jus.br. As sugestões precisam ter fundamentação técnica com propostas de alteração, inclusão ou substituição dos requisitos previstos nos anexos do edital. O TSE poderá ainda solicitar esclarecimentos complementares às empresas participantes. A consulta pública vai ficar aberta por 21 dias, contados a partir da publicação do edital, e poderá ser prorrogada.
23: Ministério Público Federal entra com ação para que hospital em São Paulo implemente política de cotas na residência médica.
5: A instituição tem desrespeitado diretrizes do Ministério da Saúde, apesar de atuar no SUS e receber benefícios fiscais. Vanessa Pereira.
27: Na ação, o MPF pede que o Hospital Israelita Albert Einstein, em São Paulo, implemente a política de cotas nos programas de residência médica. Os pedidos incluem a abertura de editais complementares no atual processo seletivo de 2026, com a destinação de vagas para candidatos com deficiência, negros, indígenas, quilombolas e pessoas trans, conforme os percentuais definidos pelas normas vigentes. O MPF ressalta que a aplicação de ações afirmativas nas residências médicas é obrigatória, mesmo em instituições de direito privado. Isso porque tais programas envolvem o treinamento no âmbito do SUS, sendo regulamentados pelo governo federal.
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23: Uma boa noite.
5: E até amanhã.
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7: Eu sou Paula Groba.
8: E eu sou Ricardo Nakaoka.
7: E estes são os destaques de hoje do Jornal do Senado, que começa agora.
8: Congresso analisa medida provisória para conter preço do diesel.
7: Policiais e bombeiros podem receber indenização por atuação na pandemia.
8: Aumento de pena para roubo de combustíveis e menores infratores está na pauta desta semana.
7: Boa noite.
8: Boa noite.
7: Quando o diesel sobe, o impacto é sentido em toda a economia, já que o combustível é essencial para o transporte de cargas e influencia o preço de alimentos, produtos e serviços.
8: E para tentar aliviar essa pressão, o Congresso vai votar uma medida provisória editada pelo governo federal que estabelece condições para produtores e importadores beneficiados ajudarem a reduzir o preço do combustível. Os detalhes com Lana Dias.
9: O subsídio de R$ 1,12 por litro do óleo diesel fica condicionado a critérios, como dedução do valor no preço de venda do combustível e identificação dos descontos equivalentes nas notas fiscais. A fiscalização dos preços será feita pela Agência Nacional do Petróleo, Gás Natural e Biocombustíveis. Para o senador Paulo Paim, do PT do Rio Grande do Sul, a medida foi positiva, especialmente em meio à guerra no Oriente Médio.
10: O governo continua entregando, apresentando, né, para o povo brasileiro subsídios como esse do óleo diesel, né, para que realmente chegue lá na bomba, lá na ponta, né?
9: Já o senador Isalci Lucas, do PL do Distrito Federal, espera que o incentivo tenha efeito real nos preços oferecidos ao consumidor.
11: Esse preço do diesel com relação à guerra do Irã, isso acaba comprometendo a economia. Espero que isso chegue na bomba, né? Porque muitas vezes também é dado desconto e o consumidor acaba pagando o mesmo preço.
9: A subvenção entrou em vigor em 1º de junho. Valerá até 31 de dezembro e substitui medidas anteriores. A medida provisória precisa ser analisada pelo Congresso Nacional.
7: E as companhias aéreas que operam voos regulares no Brasil também podem contar com um reforço bilionário no caixa. O Congresso vai analisar outra medida provisória que destina R$ 1 bilhão para financiar o capital de giro dessas empresas.
8: O objetivo é dar suporte às operações do setor, garantindo recursos para despesas essenciais e manutenção das atividades. O crédito extraordinário será administrado sob supervisão do Ministério da Fazenda e já está disponível.
7: O que é decidido no Congresso pode acabar no Supremo Tribunal Federal. E neste mês, temas que mobilizam parlamentares e dividem opiniões também estarão no centro dos julgamentos da Corte.
8: Entre os assuntos, a responsabilidade das plataformas digitais por conteúdos publicados na internet. A reportagem é de Márcio Maturana.
12: Nesta quarta-feira, dia 10, a Corte deve julgar recursos contra a decisão que ampliou a responsabilidade das plataformas digitais no julgamento sobre o Marco Civil da internet. No dia 17, está na pauta o prazo de 24 meses dado pelo ministro Flávio Dino para o Congresso regulamentar a mineração em terras indígenas. O Senado tem um grupo de trabalho sobre isso, que é presidido pela senadora Tereza Cristina, do PP de Mato Grosso do Sul.
13: O que nós não podemos mais conviver é com essa situação de infratores que invadem as terras indígenas, fazem o garimpo, na verdade, né, e ninguém ganha nada com isso. Nem os povos indígenas, nem o Estado.
12: E para o dia 24 está marcado o julgamento do Supremo Tribunal Federal, que discute o vínculo de trabalho entre motoristas e entregadores com plataformas digitais, a condição chamada de uberização.
7: Durante a pandemia de Covid-19, profissionais da segurança pública também estiveram nas ruas, mantendo serviços essenciais e atuando diretamente no enfrentamento da crise sanitária.
8: Agora o Senado pode ampliar um benefício já concedido aos trabalhadores da saúde, garantindo indenização para policiais, guardas e bombeiros que morreram ou ficaram permanentemente incapacitados em razão da atuação na linha de frente da pandemia. Os detalhes com Bruno Lourenço.
14: O projeto original, que está pronto para ser votado na Comissão de Segurança Pública, do senador Marcos Duval, do Avante do Espírito Santo, foi apresentado no auge da crise sanitária em 2020 e pedia a criação de uma pensão especial para os dependentes dos profissionais da linha de frente. Naquela época, o senador destacava o drama de policiais e profissionais da saúde que iam para o trabalho sem saber se voltariam e de suas famílias.
15: É um amparo de toda a sociedade, um reconhecimento de toda a sociedade desse trabalho. Porque hoje, caso aconteça alguma coisa com ele, não é considerado acidente de trabalho, simplesmente uma morte natural. A família acaba não tendo a segurança, os benefícios que a família tem que ter uma profissão como essa, que você vai para o trabalho e não sabe se volta.
14: O relator da matéria, senador Márcio Bittar, do PL do Acre, atualizou o projeto para levar em conta a lei aprovada pelo Congresso Nacional em 2021, que garantiu uma compensação financeira paga pela União aos profissionais de saúde incapacitados pela Covid-19 ou aos seus herdeiros em caso de óbito. O substitutivo apresentado por Bittar estende os mesmos direitos e valores aos agentes de segurança pública, como policiais de todas as corporações, guardas municipais, bombeiros, agentes de trânsito e guardas portuários.
25: E o combate à criminalidade e à proteção do patrimônio público estarão entre os destaques das comissões do Senado nesta semana.
8: Na pauta, propostas que endurecem as punições para o furto de combustíveis e ampliam o tempo máximo de internação de menores envolvidos em atos infracionais graves. Saiba mais com a repórter Marcela Cunha.
16: Na terça-feira, a Comissão de Serviços de Infraestrutura pode votar uma proposta que endurece a punição contra o furto e o roubo de combustíveis, com penas de 4 a 10 anos de reclusão. E na Comissão de Segurança Pública, uma proposta aumenta o tempo máximo de internação de adolescentes que cometerem atos infracionais graves, especialmente os equivalentes a crimes hediondos. Hoje, pelo ECA, a internação não pode passar de 3 anos, como lembrou o senador Fabiano Contarato, do PT do Espírito Santo.
17: Não é razoável, por exemplo, hoje, se um rapaz de 17 anos, 11 meses e 29 dias, ele estuprar e matar e ocultar o cadáver, ele vai ficar, no máximo, 3 anos.
16: Na quarta, a Comissão de Constituição e Justiça analisa o projeto que facilita a cobrança da pensão alimentícia e outro que amplia o prazo para vítimas de crimes sexuais cometidos na infância ou na adolescência pedirem indenização na Justiça. Já na Comissão de Ciência e Tecnologia, destaque para o projeto que reforça a proteção de dados pessoais para reduzir o risco de vazamentos e uso indevido de informações dos cidadãos por empresas e órgãos públicos.
25: Já no plenário, estão na pauta desta semana medidas que ampliam a proteção aos trabalhadores domésticos resgatados de situação análoga à de escravidão.
8: A renegociação de dívidas de produtores rurais e a definição de novas regras para atividades de inteligência no país também estão na pauta. Repórter Pedro Pincer.
18: Na terça-feira, pode ser analisado o projeto que estabelece novas medidas de proteção e acolhimento para trabalhadores resgatados de condições análogas à escravidão. A ideia é ir além da punição aos infratores e assegurar o acolhimento estrutural das vítimas, com acesso facilitado a benefícios sociais, acompanhamento psicossocial e políticas de qualificação e inserção no mercado de trabalho. Outra novidade, segundo o senador veneziano Vital do Rego, do MDB da Paraíba, é o combate à exploração no ambiente doméstico.
19: O trabalho doméstico tradicionalmente invisibilizado nas políticas públicas e na fiscalização estatal. O projeto reconhece que esse setor apresenta riscos específicos de exploração em razão do isolamento do local de trabalho, da assimetria de poder entre empregador e empregado e da naturalização histórica de práticas abusivas.
18: Já na quarta-feira, o plenário analisa a criação de uma linha especial de crédito com recursos do Fundo Social do Pré-Sal para a renegociação de dívidas de produtores rurais. O relator, senador Renan Calheiros, do MDB de Alagoas, afirmou que o texto foi ajustado para impedir que a regulamentação da proposta crie exigências excessivas ou restrições que dificultem a sua aplicação. Constam ainda da pauta da semana o projeto que estabelece diretrizes para as atividades atividades de inteligência no Brasil e o texto que cria a política de governança da administração pública federal.
7: E motoristas com bom histórico no trânsito já podem contar com uma novidade na renovação da Carteira Nacional de Habilitação. Entrou em vigor a renovação automática da CNH para condutores sem infrações sujeitas à pontuação nos últimos 12 meses.
8: A medida reduz etapas burocráticas, mas mantém a exigência dos exames médicos obrigatórios, retomada pelo Congresso Nacional. A nova lei também prevê a criação de um teto nacional para o valor desses exames, que será definido pela Secretaria Nacional de Trânsito. Com a edição de Paula Groba e trabalhos técnicos de João Lira, o Jornal do Senado fica por aqui. Acompanhe agora as notícias da Câmara dos Deputados. Boa noite.
7: Boa noite e até amanhã.
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1: Deputados aprovam convenção da OIT sobre segurança e saúde no trabalho.
2: Câmara cria cadastro de pesquisa sobre drogas experimentais contra o câncer.
1: Relatório final sobre o combate à misoginia deve ser apresentado na quarta.
2: Projeto que altera código de mineração já pode entrar na pauta do plenário.
1: Boa noite. O plenário da Câmara pode votar projeto criticado pelo governo que altera o Código de Mineração. O repórter Antônio Vital nos conta como está a discussão.
3: Ganhou o regime de urgência e pode ser votado a qualquer momento no plenário da Câmara projeto que altera diversos pontos da legislação da mineração. Entre outras medidas, o texto amplia o conceito de garimpeiro e cria o leilão social, que vai ofertar áreas de menor volume de minérios e pode beneficiar cooperativas de garimpeiros, que terão prioridade no processo de autorização. A lei atual define a garimpagem como trabalho individual que utiliza instrumentos rudimentares, aparelhos manuais ou máquinas simples. A nova definição prevê que a atividade não depende da técnica utilizada ou do tamanho da produção. A proposta foi apresentada por um grupo de trabalho criado em 2022 para propor mudanças no Código de Mineração. O projeto é assinado pelo deputado Felipe Barros, do PL do Paraná, coordenador do grupo. A justificativa é que o projeto dá mais agilidade ao processo de mineração. Um dos pontos permite que o plano de aproveitamento econômico da jazida levará em conta apenas questões de salubridade e segurança e não vai abranger o método utilizado no garimpo e beneficiamento. Outro dispensa licenciamento ambiental para pesquisa se a tecnologia usada não provocar impactos significativos. O regime de urgência provocou discussão no plenário. O governo se manifestou contra a proposta e pediu mais discussão antes da votação, como disse a deputada Érica Cocai, do PT do Distrito Federal.
20: Esse projeto é para legalizar o garimpo, e legalizar o garimpo sem regras. Nós, o Brasil inteiro, viu o desastre que houve no território Yanomami, pela ação sem regras do próprio garimpo. Porque não dá para ficar todo o tempo passando a boiada, porque meio ambiente é fundamental para a própria soberania. Mas nós também temos a posição do Ministério do Planejamento, da Casa Civil, do governo, contra esta proposição. Não dá para liberar, como está se propondo, o garimpo sem regras.
3: Já o deputado Joaquim Passarinho, do PL do Pará, relator do grupo de trabalho que apresentou a proposta, defendeu as mudanças na lei de mineração. Segundo ele, o objetivo é permitir que pequenas empresas atuem no setor.
21: No nosso projeto, não há nenhum tipo de restrição ao meio ambiente, não há nenhum tipo de facilitação, não há anuência prévia, não há tácita, não há nada disso. Pelo contrário, o que nós estamos tentando é tirar da mão de 5, 6 empresas, umas nacionais, outras internacionais, que detêm quase todo o subsolo nacional pesquisado. Está na mão de 5 empresas. E essas empresas não dão anuências para as menores empresas trabalharem. E o subsolo brasileiro, ele é do povo brasileiro.
3: Com o regime de urgência, o projeto que altera diversos pontos da legislação sobre mineração pode ser votado diretamente no plenário da Câmara, sem passar pela análise das comissões permanentes da Casa. Da Rádio Câmara de Brasília, Antônio Vital.
0: Relações Exteriores.
2: Pastor Henrique Vieira, do PSOL do Rio de Janeiro, protocolou no STF um pedido de inclusão de novas lideranças da oposição em inquérito que busca esclarecer a atuação de políticos brasileiros contra instituições e contra a soberania nacional junto ao governo dos Estados Unidos.
1: Pastor Henrique Vieira defende uma apuração técnica sobre reuniões ocorridas no país norte-americano. O deputado suspeita que a taxação a produtos nacionais e os ataques ao sistema de pagamento instantâneo PIX é fruto de pressão dessas lideranças.
2: José Medeiros, do PL de Mato Grosso, critica a condução da política externa do governo federal. De acordo com o parlamentar, o executivo cria atritos com o governo dos Estados Unidos para desviar o foco das críticas e dos vários problemas nacionais.
1: José Medeiros alega que possíveis taxações contra produtos brasileiros resultam de uma investigação sobre práticas comerciais consideradas prejudiciais aos Estados Unidos. Ele reitera que as novas taxas não têm relação com qualquer atuação de parlamentares da oposição.
0: Educação.
2: Comissão aprova projeto que autoriza o uso de escolas para atividades da comunidade no entorno. A reportagem é de Júlia Lopes.
4: Quadra, auditório e sala de aula poderão ser usados pela comunidade fora do período letivo. A Comissão de Educação aprovou o projeto de lei que permite às comunidades utilizarem os prédios escolares para a prática de exercícios e atividades de lazer. Pelo texto, a direção de cada instituição será responsável pela autorização e quem solicitar o uso deverá assinar um termo de responsabilidade sobre o patrimônio escolar. Além disso, a utilização dos espaços não poderá interferir no funcionamento regular da escola durante o período letivo, nem em atividades extracurriculares. O relator da proposta, deputado Luiz Fernando Vampiro, do MDB de Santa Catarina, destacou que, em muitos casos, esses espaços são os únicos disponíveis na comunidade para a realização dessas atividades.
5: Porque em algumas cidades do Brasil, nós temos um ginásio, por exemplo, de uma escola que é único naquela cidade e por uma briga política de alguma coisa não pode ser utilizado pela comunidade. Esse é o objetivo dessa lei, é colocar como base nacional a autorização de prédios públicos para a utilização do seu entorno onde está inserido.
4: O projeto prevê a realização de atividades formativas, científicas, culturais e esportivas com o objetivo de integrar a comunidade escolar, incluindo as famílias dos estudantes e moradores do entorno de cada escola. O texto estabelece ainda que atividades com fins lucrativos só poderão ser autorizadas se forem realizadas por entidades públicas ou de caráter social ou filantrópico, com finalidade social comprovada. O deputado professor Reginaldo Veras, do PV do Distrito Federal, que participou da discussão da proposta, explica na prática como essa medida já acontece nas comunidades do Distrito Federal.
6: Até às 23 horas do sábado e do domingo, a quadra é utilizada ininterruptamente pela comunidade, porque simplesmente, senhoras e senhores, não tem outro espaço de lazer. E o grande barato? A gente dialogando com a galera que usa para jogar o futebol, a gente ainda faz os mutirões para que eles façam a pintura, para que eles mantenham o espaço.
4: A proposta que busca promover a integração entre a escola e a comunidade e altera a Lei de Diretrizes e Bases da Educação Nacional segue agora para análise na Comissão de Constituição e Justiça. Da Rádio Câmara de Brasília, Júlia Lopes.
0: 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Saúde.
1: Câmara aprova projeto que cria cadastro de pesquisas sobre drogas experimentais para tratar o câncer. A repórter Sofia Peçanha nos conta como deve funcionar.
22: A Câmara dos Deputados aprovou o projeto que cria o Banco Nacional de Combate ao Câncer. O objetivo é divulgar em todo o país, de forma sistematizada, os protocolos abertos de pesquisa de drogas experimentais em oncologia já validadas pelas normas de ética médica. Segundo dados da Organização Mundial da Saúde, no ano passado o câncer foi a segunda doença responsável pelos óbitos registrados, juntamente ao grupo de doenças cardiovasculares e as doenças do aparelho respiratório. Nesse cenário, o projeto pretende democratizar os novos tratamentos, tornar os protocolos experimentais amplamente conhecidos pela comunidade médica e pelo público em geral, e humanizar os canais de acesso aos medicamentos e tratamentos, como ressaltou a deputada Rosângela Moro, de São Paulo, relatora na Comissão de Saúde.
23: A centralização dessas informações democratiza o acesso a novas opções de tratamento e fortalece a pesquisa clínica do país.
22: As pesquisas serão disponibilizadas ao público em geral, aos profissionais de saúde previamente registrados e às centrais de regulação de consultas de cada estado. Os dados coletados serão organizados e ordenados pelos ministérios das áreas da saúde e da ciência e tecnologia, ou por outro órgão indicado por estes ministérios. Médicos e demais profissionais poderão dispor de uma base de dados diversificada, atualizada, gratuita e de fácil acesso. Assim, a equipe médica ampliará o leque de alternativas de tratamentos, potencializando as possibilidades de recuperação de cada paciente, como destacou a deputada Rosângela Moura.
23: Permitirá que profissionais de saúde e paciente tenham acesso a tratamentos inovadores, aumentando as chances de sucesso terapêutico e possibilitando a escolha dos tratamentos mais adequados ao tipo de câncer.
22: As informações disponibilizadas no banco de dados deverão estar habilitadas pela Comissão Nacional de Ética em Pesquisa e pela Agência Nacional de Vigilância Sanitária. O projeto que cria o Banco Nacional de Combate ao Câncer será analisado em seguida pelo Senado, caso não haja recurso para análise no plenário. Da Rádio Câmara de Brasília, Sofia Peçanha.
9: Desenvolvimento Regional.
2: Ricardo Maia, do MDB, registra a visita que fez a vários municípios no interior da Bahia. O parlamentar cumprimenta a população e lideranças locais, especialmente das cidades de Tucano, Ouriçangas, Queimadas e Cansanção.
1: Ricardo Maia destaca seu retorno à cidade de Araci depois de uma ausência de 2 anos relacionada à morte de seu irmão. Ele ressalta que, mesmo distante, continuou enviando recursos para a compra de viaturas, ambulâncias, tratores e para a construção de quadras esportivas, entre outras iniciativas.
9: Trabalho.
2: Câmara aprova a Convenção da Organização Internacional do Trabalho sobre Segurança e Saúde no Trabalho. As informações com a repórter Daniele Lessa.
10: A Câmara dos Deputados aprovou o projeto que aprova o texto da Convenção 187 da Organização Internacional do Trabalho, a OIT, sobre o marco promocional para a segurança e a saúde no trabalho. O texto da convenção foi adotado pela OIT em 2006 e busca promover a melhoria das condições de segurança e saúde no trabalho, com ações para prevenir lesões, doenças e mortes relacionadas à atividade profissional. A mensagem presidencial que encaminhou o texto ao Congresso destaca que a segurança e a saúde no trabalho passaram a ser reconhecidas pela OIT como parte dos princípios e direitos fundamentais no mundo do trabalho. Segundo o documento, a proteção à vida, à saúde e à integridade física dos trabalhadores é um direito humano básico. A convenção prevê que os países que ratificarem o texto adotem uma política nacional, com programas nacionais de segurança e saúde no trabalho. Essas medidas devem ser construídas em consulta com organizações representativas de empregadores e trabalhadores. O texto também valoriza a criação de uma cultura de prevenção para reduzir riscos no ambiente de trabalho. Ao defender a proposta, o deputado Hildo Rocha, do MDB do Maranhão, argumentou que aumentar a segurança no trabalho melhora a produtividade das empresas.
11: Para que nós possamos criar um ambiente de trabalho mais seguro, mais saudável, e isso favorece, logicamente, a nossa economia brasileira, melhora, sem dúvida nenhuma, o custo Brasil, porque vai aumentar a produtividade.
10: Hildo Rocha disse ainda que o aumento da produtividade torna as empresas brasileiras mais atrativas para investimentos. O deputado Marcel Van Hatten, do Novo, do Rio Grande do Sul, encaminhou voto contra a proposta, por considerar que o texto da convenção interfere no trabalho do parlamento.
12: Com tratados internacionais que afetam a nossa soberania, o Novo orienta contra. Afeta a nossa legislação nacional e a capacidade do parlamento decidir o que é melhor para o trabalhador.
10: O plenário da Câmara aprovou também mais 2 acordos internacionais. O protocolo de Montevidéu sobre compromisso com a democracia no Mercosul estabelece medidas a serem tomadas pelos países participantes em caso de ruptura da ordem democrática, incluindo fechamento de fronteiras e sanções políticas e diplomáticas. Também foi aprovado acordo com a Venezuela para a cooperação em ciência e tecnologia espacial, em projetos nas áreas de observação do território, telecomunicações, tecnologias e dados espaciais. O Brasil já mantém acordos similares com Argentina, Peru e Colômbia. A Convenção da Organização Internacional do Trabalho sobre Segurança e Saúde no Trabalho e os 2 acordos internacionais agora serão analisados no Senado. Da Rádio Câmara de Brasília, Daniele Lessa.
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0: Direitos Humanos.
1: O relatório final do Grupo de Trabalho sobre Combate à Misoginia deve ser apresentado na próxima quarta-feira. O repórter Murilo Souza adianta um pouco de como foi a última discussão do GT.
13: A Câmara dos Deputados encerrou a fase de audiências públicas do Grupo de Trabalho que analisa o projeto de lei que equipara a misoginia, definida como ódio ou aversão às mulheres, ao crime de racismo. O texto prevê penas de 2 a 5 anos de prisão para combater discursos de ódio e a discriminação baseada na crença da supremacia masculina. A coordenadora do colegiado, deputada Tabata Amaral, do PSB de São Paulo, anunciou que o foco agora está em receber sugestões técnicas para construir a versão para a votação.
14: O nosso trabalho está longe de ter terminado. A gente está agora numa fase muito importante de acolher as contribuições técnicas, de sugestões de alteração do texto que a gente está analisando. Então, por favor, me procurem, procurem a
13: versão para
14: a
13: votação.
14: O nosso trabalho está longe de ter terminado. A gente está agora numa fase muito importante de acolher as contribuições técnicas, de sugestões de alteração do texto que a gente...

0: da proposta. O objetivo é assegurar que os novos mecanismos possam ser aplicados de forma prática pelo sistema de justiça e estejam alinhados com os princípios da Constituição Federal, como a liberdade de expressão e a dignidade humana. Segundo a deputada, o relatório final do colegiado será apresentado na próxima quarta-feira. Durante a reunião, representantes estrangeiros compartilharam as experiências de seus países. Simon Fairweather, conselheiro político da Embaixada Britânica, explicou que o Reino Unido incluiu o sexo na lista de motivações de crimes de ódio. Pela legislação britânica, se um crime for motivado por hostilidade baseada no sexo, a pena se torna mais severa. Ele também destacou ações voltadas para o ambiente digital, como a proibição de aplicativos de inteligência artificial que tiram a roupa de mulheres em fotos sem autorização. Já a representante da embaixada francesa, Cynthia O'Hyan, afirmou que a lei da França evita o termo misoginia, por considerá-lo amplo e subjetivo. O direito francês prefere focar em sexismo ou violência sexista. A constitucionalista Alice Bianchini, presidente da Associação Brasileira de Mulheres de Carreiras Jurídicas, garantiu que a proposta atende aos critérios técnicos necessários para integrar o sistema penal. Ela rebateu críticas de que o texto criaria um conceito vago e explicou que a proposta segue a mesma lógica das leis que já punem o racismo e a homotransfobia. O projeto de lei que criminaliza o ódio contra mulheres já foi aprovado pelo Senado e, se for aprovado pela Câmara dos Deputados sem alterações, poderá seguir diretamente para a sanção presidencial. Da Rádio Câmara de Brasília, Murilo Souza.
1: Segurança Pública. Coronel Ulisses, do União do Acre, relata sua experiência de mais de 30 anos na segurança pública para apoiar a classificação do PCC e do Comando Vermelho como organizações terroristas. Segundo ele, as facções espalham medo nas comunidades, dominam territórios e impõem regras.
2: Para Coronel Ulisses, o governo federal é tolerante com o crime organizado e, por isso, resiste contra a classificação dos grupos criminosos como terroristas. O deputado entende que só o endurecimento das leis é capaz de desestimular a criminalidade e ampliar a proteção aos cidadãos.
1: Delegado Éder Mauro, do PL, critica a condução da segurança pública no Pará diante do avanço de organizações criminosas no estado. Ele relata que comerciantes de Belém têm sido ameaçados por criminosos que cobram taxas para permitir o funcionamento de estabelecimentos.
2: Delegado Éder Mauro responsabiliza o grupo político que comandou o governo estadual nos últimos anos. Ele também contesta a eficácia da PEC da Segurança Pública, que busca centralizar as ações no governo federal. O deputado entende que os estados precisam de mais autonomia.
1: Termina agora o Jornal Câmara dos Deputados, produzido pela Rádio Câmara, com trabalhos técnicos de Wellington Teles e apresentação de Val Monteiro e Luciana Vieira. Uma boa noite para você.
2: Você fica com as notícias do Tribunal de Contas da União. Boa noite.
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0: Em Brasília, pontualmente, 8 horas.
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2: 20 horas.
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1: 20h32.
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